0: depois o Willi dá um chutão pra cima lá, Ayrton.
1: 9 horas.
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0: time agora.
1: 9-1.
0: Na equipe do Iporã Futsal. O time do Iporã, nesse primeiro tempo, não se encontrou. Não fez o grande do tempo. A equipe de Tunápolis foi melhor e merece esta vitória até aqui pelo placar de 3-0. Iporã perdeu no primeiro tempo as oportunidades, levou o gol no finalzinho e no segundo tempo não voltou da mesma forma, não criou lá nenhuma grande oportunidade ainda para tentar o seu gol, a equipe de Iporã no segundo tempo, Lércio. Diferente do Jet, né? O Jet no segundo tempo fez por merecer e tá fazendo por merecer essa vitória.
1: Laerto João Weber é opinião na jornada esportiva da Rádio S. Domingo tem mais, direto da comunidade do Piraju, tem rodada do Municipal de Campo do Gramado, as quadras, das quadras aos gramados. Muitíssimo obrigado, torcedor ligado. Vamos ir a bola, volta com o André. André dá um passe curto ali pro Grilo. Grilo que entra com Moelinha, tocou no fundo, tocou, escapuliu do Vini. Não deu certo.
0: Pois é, estamos com um problema, acho que é no intervalo, neste jogo aqui, problema no microfone lá, né, do nosso narrador, então vamos segurando por aqui, vamos segurar as pontas por aqui, a bola segue com a equipe do Iporã Futsal, bola do Mauri, Mauri coloca a bola para Rafa na ponta, tentativa de toque para o meio, para o William, chega antes o goleiro Rato para ficar com ela, ele tenta de longe, a finalização, ela passa, vai embora, e a bola sobra outra vez para a equipe do Iporã Futsal, troca o goleiro de novo, tá de novo na quadra ali o goleiro Moirer, a bola volta para a equipe do Iporã, bola do Mauri, Mauri toca a bola atrás para André, André outra vez para Mauri, Mauri tem a bola por ali, encosta a bola no Grilo, Grilo outra vez para o Mauri, Grilo está de volta com o goleiro Linha, o André o último homem, dá um passe errado, a bola está fora da quadra, hein? Torcedor ligado na Oeste FM 94,5 no YouTube, você que tá no FM, temos um pequeno probleminha no nosso equipamento, mas estamos aqui segurando as pontas, enquanto lá de cima não volta, a gente vai segurando por aqui. A bola da equipe do Iporã Futsal, quando tiver condições chama, a bola da equipe do Iporã, bola do Grilo, Grilo coloca a bola para André, André para Mauri, Mauri para André, André tentou a bola na frente, burbolão pro Rafa, segurou, vai dar atrás, a bola bate no Dalvan, tá fora da quadra. E o lateral vai para a equipe de Iporã. Bola colocada lá na frente pro Rafa. Girou, tá lá na linha de fundo. Tentou a finalização. Explode em cima do Dalvan. Linha de fundo. Tiro esquinado para a equipe de Iporã fazer a cobrança. Rafa mesmo cobra. Coloca para Mauro e Mauro para Rafa. Rafa outra vez para Mauro e Mauro segura a bola para ali. Tentou colocar no outro lado. A bola cai para o jogador que é o William. William bate em cima do Wesley. Wesley explora. Para equipe, escanteio para a equipe de Tunápolis. Tunápolis já cobrou, tentou na frente, corta, bola para embora, linha de lado, lateral é para a equipe de Tunápolis. Fazer a movimentação, Dalvan está colocada para a movimentação, ele coloca a bola lá para onde está colocado Dudu, Dudu recua, coloca a bola para onde está colocado Dailor, Dailor para Dalvan, Dalvan para Dailor, Dailor traz ainda para Dalvan, Dalvan segura, pisa na bola, segura, Rafa se aproxima, marca ele para ali, ainda Dalvan vai levando, vai carregando, ganhou quadra, deu na frente para o Nilmar e é gol! Gol de Tunápolis, é do Jet, é do Grêmio Tunense Futsal. Nilmar faz mais um, Nilmar, Nilmar, agora tá 4-0 para a equipe de Tunápolis aqui no ginásio Cacildo Freires. 4-0, Tunápolis está vencendo, hein? Aqui em Tunápolis. Você ligado no futebol da Oeste FM 94,5. Faltando 2 minutos para terminar o jogo aqui em Tunápolis. Bola batida, o goleiro Rafa no meio do gol. Fica com a bola para a equipe de Tunápolis. Tentativa do Dalvan, vai levando, tenta conduzir, passa. E a bola vai-se embora para a linha de lado. É lateral para a equipe do Tunápolis do Jet fazer a cobrança. Bola colocada atrás, bola sobra para ali para o Taylor. Taylor domina, tenta passar. Tivemos um problema técnico lá com o nosso equipamento. Vou tentar me dirigir até lá para a gente fazer a troca aí dos nossos equipamentos. Em seguida, vou tentar chegar lá na arquibancada onde está a nossa equipe. A bola está fora do campo lateral para a equipe do Iporã Futsal. Bola para a equipe do Iporã Futsal. Domina a bola por ali, vai tentar levar, a bola está fora. É apenas lateral para a equipe de Iporã do Oeste. Aí para a cobrança para o Grilo. Grilo vai para a movimentação. Placar está 4-0 para a equipe de Tunápolis. Tunápolis vai vencendo. Bola do André. André segura a bola por ali. Tenta a finalização de longe. O Vaz não alcança. A bola vai embora. É apenas tiro de gol. Reposição para a equipe de Tunápolis.
1: Caiu. Ayrton, estamos no ar, eu acho que você permanece ali na quadra porque é reta final do jogo. Então, nós tivemos um pequeno problema no microfone 1 e a tua jornada, você continua contando as emoções, Ayrton.
0: Ok, então tá bom, reta final já do jogo aqui em Tunápolis. O jogo tá parado, tem falta para a equipe de Iporã do Oeste fazer a cobrança. Faltando ali um minuto para terminar o jogo. Lembrando sempre, um minuto cronometrado. Bola é do William. William domina, tenta colocar a bola aqui na linha, passa, vai embora. Apenas lateral para a equipe do Iporã Futsal. Aliás, para a equipe do Jet, né? Lateral para a equipe do Jet fazer a cobrança. Taylor está colocada para a movimentação, chuta forte. Bola passa, vai lá atrás para o goleiro Moira. Reta final de jogo, 45 segundos. Para terminar o jogo, está 4-0, hein? 4-0 para a equipe de Tunápolis. Tunápolis vai fazendo uma importante vitória aqui em Tunápolis nesta noite. Jogo parou. Vai trocar aí? Não. Voltou o goleiro Moiner. Aí o Grilo vai ficar fora, né? É isso que vai acontecer, exatamente. Vai lateral para a equipe do Jet. Faltando 39 segundos para terminar. Bola do Matheus. Matheus tem a bola por ali. Você ligado na West FM, reta final de jogo. 4-0 para a equipe de Tunápolis. Bola do Jet, ainda caiu por ali o Matheus. Aliás, era o camisa número 5. O Heitor, arbitragem está marcando falta. Do Heitor, me parece. Falta então favorece para a equipe de Iporã do Oeste. 24 segundos para terminar o jogo. Tunápolis vai vencendo. 4-0 para a equipe do Grêmio Esportivo Tunense. Do Grêmio Tunense Futsal. Bola colocada na área. Tira a defesa. Bola vai se perdendo para a linha de lado. É mais um lateral para a equipe de Iporã Futsal. Bola atrás para o Grilo. Grilo vai tentar colocar no Vaz. Deu para o meio. André bateu errado. Bola vai embora para a linha de fundo. Não deu em nada. Volta a bola para a equipe do Jet. Bola do Rato. Joga a bola no meio. Tentativa por ali. Foi no caminho número 14. O Franciel. Deu na frente para o Taylor. Carregou para o meio. Chega a defesa. Tira e termina o jogo. Fim de papo. Vitória em maiúscula. Grande vitória da equipe do Jet. O Tunápolis fez uma grande atuação. E uma grande vitória nesta noite. Dudu. Rapidinho, Dudu. Fim de jogo, o Tunápolis não foi bem na estreia, mas hoje fez uma grande vitória, né, Dudu? Boa noite.
2: Boa noite. É, na estreia eu não estive, mas hoje eu acho que nosso time mostrou como joga o futsal, né? Eu acho que nossa equipe fez uma baita partida, não sei como foi a primeira, mas acho que nós temos que continuar assim, trabalhando, treinando toda semana, como nós estamos fazendo, que no final os resultados vêm.
0: Ok, obrigado, Dudu. Portanto, a equipe de... Dalvan, vou pegar aqui a palavrinha. Dalvan! Dalvan, rapidinho, camisa 10 da equipe de Tunápolis. Dalvan, um bom jogo na estreia, não deu certo. Que faltou no primeiro jogo? Hoje deu tudo certo, né, Dalvan? Boa noite.
2: Primeiramente, boa noite. Bom, o primeiro jogo muito complicado. Nós começamos dominando a partida lá em descanso. Infelizmente, tomamos 2 gols e daí fomos tentar o goleiro linha. Mas, infelizmente, aquele dia não era para nós. Hoje as coisas conseguiram acontecer. Como nós fazemos no treino, conseguimos fazer no jogo hoje, saímos com uma bela vitória.
0: Ok, parabéns, obrigado, Dalvan. Pegar a palavrinha aqui do Lucas. Lucas, Lucas, rapidinho. Lucas não quer falar. Jogadores do Iporã Futsal estão saindo aqui. Pegar aqui o Mauri, então, rapidinho. Mauri, que não deu certo hoje, Mauri? Foi um jogo complicado, truncado no primeiro tempo, o gol saiu no finalzinho. As oportunidades que Iporã criou no primeiro tempo, no segundo tempo não acabaram sendo criadas. O que dá para dizer? O que faltou no jogo de hoje, hein, Mauro? Boa noite.
3: Boa noite. eu acho que hoje foi um pouquinho do que quem não faz leva, porque acho que no primeiro tempo a gente acabou criando mais oportunidade que eles. Mais oportunidades claras, digamos assim, né? E numa infelicidade ali, nos últimos segundos do primeiro tempo, acabamos levando gol e às vezes esse gol acaba afetando um pouquinho o time ali, dá uma esmorecida. E a gente fez um bom primeiro tempo, né? Criamos chances e o goleiro deles acabou defendendo algumas, o nosso quase não pegou no primeiro tempo. E no segundo tempo eles foram muito felizes, acertaram o jogo deles, as oportunidades que eles chegaram no ataque eles mataram. E é uma equipe qualificada, né? Então é isso aí, quando a gente acaba pecando na nossa finalização, eles vão chegar uma vez, vão matar. E a gente sabe que o futsal é isso aí, não dá pra dar brecha, que quando vê o se foi, foi o que aconteceu hoje à noite.
0: Ok, obrigado. O Mauri, né, falando com a gente no finalzinho do jogo aqui em Tunápolis. Passa a bola agora pra Gabine. Contigo, Lércio. Da minha parte na quadra, encerro o nosso trabalho dessa noite.
1: Obrigado, Laerto. Comandando, são dois narradores, aí fica fácil, né? Assim a Rádio S, portanto, tivemos um problema técnico no primeiro microfone, agora busquei o microfone do Laerto ali de baixo para que a gente possa encerrar essa jornada esportiva. E aí ficou fácil, né? Narrador para narrador ficou fácil. Grande Laerto, João Weber, que domingo vai comandar a jornada direto lá de Piraju e Porã do Oeste. E nós vamos fechando daqui, em nome de todos os nossos parceiros, 4-0. O Jet para cima, o Get como queiram. Grêmio Esportivo Tunense para cima do e para o futsal, o ginásio de esportes Cacil Frilis recebeu o grande público e nós queremos agradecer em nome de toda a equipe técnica, em nome dos parceiros 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Reportagem também narrou a reta final por um pequeno problema técnico no microfone aqui de cima, o Laerto Weber. Em nome de todos, Laércio Antônio lhes deseja uma feliz noite. Fiquem ligados, vem aí o Fernando com o restante da programação musical da Oeste. Até a próxima. Grande abraço, boa noite a todos.
4: Muito bem, então, esse aí foi o jogo da transmissão da jornada esportiva do Grêmio Tunense Futsal contra Iporã Futsal em Tunápolis, jogo pela Regional de Futsal 2026 Taça Onzabier, e o jogo ficou em 4-0 para o Grêmio Tunense. Parabéns para o Grêmio Tunense e também, claro, para o time do Iporã Futsal por este belo jogo que eles fizeram aí, tá certo? Então, agora confira a hora certa. 21 horas e 15 minutos.

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0: Muito bem, então, mais uma vez, boa noite a você, amigo ouvinte. Amigo ouvinte, você que está em casa, no trânsito, no trabalho, seja bem-vindo ao programa Oeste Show da Noite, apresentado por Fernando Kaiser, e nós vamos até às 23 horas, logo após a jornada esportiva do Grêmio Tunense 4 e Ipurã Futsal 0. Então, estamos retomando a nossa programação normal. Hoje é 15 de setembro de 2026, dia bonito aqui na região, né? É, céu azul aqui em Ipurã do Oeste, mas também com aquele friozinho, né? É, depois das chuvas que nós tivemos no fim de semana passado, quinta-feira, sexta-feira passado, finalmente o tempo bom acabou dando lugar aí com um sol bonito, mas em contrapartida o frio ele sempre acaba voltando. E ontem eu estive ausente, né? Eu estive ausente aqui do programa Show S Show da Noite em função de compromissos, né? E hoje eu estou aqui de volta. E para você participar conosco é só você ligar no 3634-1440 ou no 9188-1715. Então vamos começando então com o primeiro pedido musical da noite do Carlos Henrique de Tunápolis. Boa noite.
1: Daí, tudo certo? Tá tomando, que lindo dia hoje. Montanari, pode ser? Tudo de bom.
0: Valeu então, que lindo dia hoje, exatamente como eu tinha falado antes, né? Céu bonito, céu azul com os Montanari. E também tem aqui o Eloy Oberman de São Miguel do Oeste, que está pedindo Menina do Baile com a banda Alvorecer, e também os Futuristas com a Marcha Clemente, a pedido do Hilário Bezen de Linha Rica Itapiranga. Então agora com vocês os Montanari e na sequência a banda Alvorecer e os Futuristas.

De 1964, Marcha Clemente com os Futuristas, Menina do Baile com a banda Alvorecer e Que Lindo Dia é Hoje com os Montanari. E agora vamos prosseguindo com mais participações. Eu tenho aqui o Antônio Terhorst, de Tunápolis, e também o Dirson Stout, de Missal, Paraná, que com muito prazer ele está participando pela primeira vez do meu programa, e ele também está querendo escutar a música. Na verdade, tanto o Antônio Terhorst quanto o Dirson Stout estão pedindo a mesma música, Motorhead, com a banda Os Signos. Vai tocar agora. Daí também tem o Ademar Roberto Trindade, de Frederico Westphalen, Rio Grande do Sul, que ele está pedindo

Na sintonia do programa, vamos tocar assim a banda Brilha Som, Chuva Cai e a Magia de Sonhos com magia musical com Castelo de Sonhos vai ficar um pouquinho mais pra trás, tá? Então agora com vocês os signos e na sequência Roberto Leal e Brilha Som.

0: Chuva cai, banda brilha som, as pernas de Carolina com Roberto Leal e também Motorhead com os Signos. 21 horas e 45 minutos, hora certa para a Loja Baques. 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

0: Ok, então, estamos de volta aqui com mais participações, com mais pedidos musicais, né? Mas primeiro também tem o áudio do Paulo Bavaresco, como sempre, né? Boa noite!
1: Boa noite, locutor! Terça-feira, frio, né? Vamos descansar e ouvir uma boa música. Manda a próxima música aí. Até amanhã.
0: Até amanhã, seu Paulo. Como sempre, presente na sintonia do programa. E daí eu também tenho aqui áudio do ouvinte pedindo música.
2: O Valdir Bolfa tá aqui. Não vai escutar com tudo bem. Baitaca no fundo da grota.
0: Do fundo da grota com o Baitaca. Mas antes ainda tem o pedido do pessoal de Vista Gaúcha que também querem ouvir Castelo de Sonhos com a banda Magia Musical. Daí na sequência teremos o Baitaca com o Do Fundo da Grota e ainda também Luzes da Ribalta com os Montanari e 5 Minutos de Amor com os Atuais. Então agora com vocês, Magia Musical Castelo de Sonhos.

0: Vozes da Ribalta com os Montanari, do Fundo da Grota com Baitaca e Castelo de Sonhos com Magia Musical. Confira a hora certa. 22 horas e 1 minuto.
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Ok, então agora são 22 horas e 6 minutos. Vamos continuando então com o nosso West Show da Noite. Até as 23 horas, Fernando Kaiser fazendo companhia contigo nesta noite de terça-feira, 15 de setembro de 2026. E para você participar conosco, é só você ligar no 3634-1440 ou no 9188-1715. Então eu tenho aqui o Ambrósio Weppers, ele que está pedindo uma do Monte Carlo, a escolha do programa. Então vamos tocar a música Fassputzer, de 1975. E também tem a Jaqueline de Cunhaporã, que ela está pedindo uma do Vanderlei Rodrigo. Então nós vamos rodar Nosso Amor Terminou. E também teremos ainda Teixeirinha, A Morte Não Marca a Hora. Então agora com vocês, Monte Carlo, e na sequência Vanderlei Rodrigo e Teixeirinha.

de 1984, A Morte Não Marca a Hora com o Teixeirinha, Nosso Amor Terminou com Vanderlei Rodrigo e Faz Putzer com o musical Monte Carlo. Eu tenho aqui o Anadir dos Santos, ele que está pedindo aí Luz da Minha Vida com a banda Céu e Cantos e também os atuais Loirinha Linda. E eu também tenho aqui a Selma Guedes de Maravilha, que ela quer oferecer uma música para a família do Rodrigo Scheidt, que são de Chapecó, né? Estão em de visita. E ela tá pedindo aí a Marcha Clemente dos Futuristas. Dessa vez, Selma, eu infelizmente vou ter que ficar devendo essa música, porque eu já rodei ela no começo do programa também a pedido do ouvinte, tá? Então agora nós vamos com banda Céu e Cantos, daí na sequência os atuais e também os mensageiros com Oklahoma Bay.

0: 1985, Oklahoma Bay com os Mensageiros, Loirinha Linda com os Atuais e Luz da Minha Vida com a banda Céu e Cantos. Confira a hora certa. 22 horas e 30 minutos.
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Ok, então agora são 22 horas e 34 minutos, ainda restam 26 minutos para o término do programa Oeste Show da Noite, mas ainda dá tempo de você pedir a sua música pelo 3634-1440 ou no 9188-1715, que nem a Jaqueline de Cunha por ela fez aqui, ela tá pedindo mais uma música, Velho Casarão com o Teixeirinha, daí teremos na sequência os comunicativos Tocando Rancheira e ainda banda Presença de Santo Cristo com Louco por Amor. Então agora com vocês o Teixeirinha, na sequência os comunicativos e banda Presença.

Louco por Amor, com a banda Presença de Santo Cristo, tocando Rancheira com os Comunicativos e também o Velho Casarão com o Teixeirinha. E é dessa maneira que nós vamos encerrando o nosso Oeste Show da Noite. Eu quero agradecer a todos os ouvintes que não apenas participaram e nos interagiram no nosso programa, mas também a todos aqueles que me deram para mim, em especial a eu, o Cristian e também toda a família, as mensagens de condolências, de força, de carinho, de apoio neste momento difícil, né, que temos agora com o falecimento do meu tio, Egídio Kaiser, que Deus o tenha em seus braços, né? E a programação da participação do Amigo 20 retorna amanhã às 5 horas com o programa Bom Dia Oeste, apresentado por Cristian Kaiser. Às 7 horas teremos o horário eleitoral gratuito. Às 7h25 teremos o LPN primeira edição. Às 8h15 da manhã, Laércio Antônio com a primeira parte do Oeste Show da Manhã. Às 10 horas da manhã teremos a segunda parte do Oeste Show da Manhã. Ao meio-dia nós teremos novamente o horário eleitoral gratuito. Às 12h25 teremos o Globo em Foco. Às 1h30 da tarde, Jacó Traim com a primeira parte do Oeste Show da Tarde. A segunda parte inicia às 16h30 com o Vilmar de Souza. E o Oeste Show da Noite estará de volta amanhã às 20h, logo após a Voz do Brasil. Tá certo? Então, gente, vamos encerrando aqui com as últimas do programa, com os Montanari, I'd Love You to Want Me, e ainda Orinoco Flow com Enya, de 1988. Valeu, gente, muito obrigado, tenham todos uma excelente quarta-feira pela frente, se cuidem, fiquem com Deus, vida que segue pra frente, né? E é isso mesmo, muito obrigado a todos e tchau, tchau.

0: 10h54.
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0: 11:27.
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E boa madrugada, você está na melhor companhia, claro. Começa agora o Madrugadão da Oeste, na Rádio Oeste FM 94,5, Deipora do Oeste, Extremo Oeste de Santa Catarina, com muita música boa. Fique com a gente na melhor.

Você que está acompanhando o Madrugadão da Oeste, muito obrigado pela sua companhia, obrigado pela sua audiência aqui, Rádio Oeste FM, Porando Oeste Santa Catarina, emissora afiliada à Rede Peperi de Comunicação, onde quer que você esteja, fique com a gente, muita música boa na Madrugada da Oeste.

1:27.

Oeste FM na sua madrugada, né? Pra você em toda a região nos ouvindo, né? Aqui a região do Grande Oeste Catarinense, Noroeste do Rio Grande do Sul, ou Brasil, mundo afora, né? Através também aí do nosso som pela rádio online, né? Você pode acessar no portal Peperi, no radios.com, enfim, né? Várias opções aí pra você ficar curtindo a nossa programação, inclusive na madrugada, que traz muita música boa também. Continue com a gente.

Vamos dar o nosso abraço para todos os ouvintes que escutam a Oeste FM durante a madrugada ou por motivos de trabalho, para quem já está andando nas rodovias da nossa região, especialmente aos caminhoneiros, né? Muito obrigado por levar o som da nossa raja na boleia do caminhão pelo Brasil afora. Se está chovendo ou com neblina, vá com calma e assim vamos continuando o nosso Madrugadão da Oeste.

Aqui vai nosso abraço da 94,5 para você que está junto conosco nesta madrugada, conferindo o melhor da música de banda sertaneja e gaúcha. Para você que talvez não conseguiu pegar no sono, resolveu ligar o rádio para ter uma companhia, fazer alguma coisa. Para você que tá no trecho, para você que trabalha nesse horário ou simplesmente saiu da rotina e vai dormir mais tarde, ou enfim, já acordou mais cedo, né? A 94,5 está 24 horas por dia para você estar sempre bem acompanhado.

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1: 3:49

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Essa é o Oeste FM na sua madrugada, né? 94.5 com uma seleção especial de sucessos, né? Só música da meia-noite aí até as 5 da manhã. São 5 horas onde toca o melhor pra você que fica ligadinho aí no seu trabalho, principalmente, né? Você, meu amigo vigilante, você caminhoneiro, você na empresa, né? Onde você estiver, né? Ou quem tá em casa já também tá no descanso aí, mas liga o radinho aí pra acompanhar um pouquinho na madrugada também. Que coisa boa, né? Fique com a gente porque aqui tem o melhor da música pra você.

4h50, esse foi o Samarino e o Cigana Feiticeira. Antes teve musical Los Angeles, Projeto Eterno Jorge Fikes, sax musical, sax e companhia Manchester. É o Madrugadão da Oeste dessa quarta-feira, 16 de setembro. Pra finalizar tem musical San Carlo, banda Raio de Sol e também Osbad. Siga na 94,5, já já o Bom Dia Oeste, no comando de Christian Kaiser, começa a partir das 5 da manhã e você já fica à vontade para ir participando, interagindo, pedindo sua música. Daqui a pouquinho a gente traz os primeiros pedidos, os primeiros sucessos da manhã. Um excelente dia, 4h51.

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0: 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Olá, um excelente dia para você que se liga na programação da 94,5. 5 horas mais 3 minutos. Bom dia, Oeste está começando a partir de agora. É, esfriou um pouco mais, né? Tempo firme lá fora, sem neblina também, né? Coisa boa.
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0: 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A partir de agora, banda música sertaneja, banda gauchesco, moda de viola, bandinha, tudo misturado para a sua manhã começar super bem aqui na Oeste FM. Hoje estamos no dia 16/9, né? Quarta-feira, e a gente já vai trazendo aí a participação do Alzir, que diz assim: bom dia, Christian, tudo certo? Peço a música Gaúcho Amigo com Teixeirinha. Um abraço, uma excelente quinta-feira. Valeu, seu Alzir. É com a pedida dele que a gente começa o nosso programa 5 e 4.

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No Bom Dia Oeste tem San Marino.

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O clima aqui por Iporã do Oeste, né? É temperaturas bem contrastantes, né? Nas baixadas marcando 5 graus, nos altos marcando 10 graus, né? São 5 graus de diferença. Região de Itapiranga, as baixadas marcando por volta de 7, 9 graus, né? Então aí é as diferenças nas temperaturas, né? Serra Catarinense tem temperatura negativa. Em alguns pontos de São Joaquim, por exemplo, marca 3 negativo. Eu falo de São Joaquim porque é um dos locais que mais tem estação meteorológica e onde mais a gente percebe a mudança aí nas temperaturas, né? E a gente falou da Feluma, falamos do clima, né? Deixa eu ver aqui se tá com tempo firme, sim, né? É tempo firme aqui em nossa região, mas a gente percebe bastante neblina nos principais rios aqui de nossa região, né? Onde não tem neblina, céu limpo, céu estrelado, e assim vai ser mais um dia de tempo firme. Claro, depois tem previsão do tempo também na manhã. Na pedida do Eldo, Pedro Bento e Zé da Estrada cantam mais ou menos assim. Bom dia!

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0: Delícia caçada.
1: 5:20, muito bom dia pro seu Egon Meinhard, lá da linha Sertão Cunha Porã, ele pediu uma música caprichada, vamos trazendo então na programação da manhã, os Cometas e o Dobrado Santa Rosa.

0: Marcou na manhã da Oeste. Vamos ver ontem do futebol. Nós tivemos aí campeonatos, por exemplo, nós tivemos a Libertadores. A Libertadores, ontem o Fluminense fora de casa perdeu de 2-1 pro Platense. Porém, o Fluminense tinha vencido por 2-0 e aí o Fluminense passou de fase, né? Fluminense está aí na semifinal da Libertadores. Ontem teve na Sul-Americana outros jogos envolvendo brasileiros. O Vasco venceu por 2-0 o Santa Fé. E aí com isso o Vasco passou de fase, né? Vai pegar então aí na próxima fase o vencedor de Boca Juniors ou São Paulo, que estiveram se enfrentando ontem, né? O São Paulo empatou em 1-1 com o Boca Juniors e o Boca Juniors no primeiro jogo na La Bombonera tinha vencido por 1-0. Ou seja, São Paulo tá eliminado, né? Uma das semifinais da Sul-Americana já tá definida. Boca Juniors e Vasco, coitado do Vasco, né? Primeiro jogo vai ser fora de casa, né? O que mais nós tivemos ontem? Série B, a destacar o Londrina. Nossa, fez 6-0 na Ponte Preta. Minha Nossa Senhora. É, exatamente. E hoje tem mais jogos. O que mais a gente destrincha para hoje, dia 16, nós temos então mais Libertadores. Nós teremos então o jogo da volta entre LDU e Palmeiras, hoje 19 horas. Palmeiras saiu vitorioso no primeiro jogo, 1-0. E o que mais nós temos aqui? Nós temos Libertadores, quartas de final também, 21h30, Corinthians contra o Estudiantes. Primeiro jogo terminou empatado em 1-1. Hoje tem jogo atrasado da 21ª rodada do Brasileirão, né? Botafogo e Grêmio, o jogo lá no Rio de Janeiro, 19h30. Copa Sul-Americana tem jogo também. Pelas quartas de final, teremos hoje então o Atlético Mineiro recebendo o Santos, 19 horas. Primeiro jogo deu Santos, 2-0. 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Pessoal, na Semana do Gaúcho, pedindo bastante música gaúchesca, né? E agora a gente vai trazendo os Monarcas pra cantar na manhã da 94.
1: Bom dia, Christian. Tudo certo?
0: Certo.
1: Viu? Roda aí pro Bugre com os Monarcas, beliscando o coração, tá bom?
0: Aham.
1: Um abraço e uma ótima quarta-feira a todos.
0: Tá rodando.

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Sua saúde e segurança em primeiro lugar. 5h28, aqui na Gustavo Fetter, 8 graus.

As manchetes do site da Peperi, também a previsão do tempo para atualizar e detalhar como será o clima, como ele se comportará nos próximos dias, sua manhã completa de quarta-feira na Oeste. 5h31.

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2: 5:35 Oeste, bom dia.
3: Bom dia, bom dia. Aqui é o Otávio Vaz. Quero pedir a música dos Garotos de Ouro, cantando e tocando viola. E uma ótima quarta-feira pra todos.

5h38, as manchetes do portal Peperi. Acidente entre caminhonete e Ford K deixa um ferido na SC-163 em descanso. Isso foi ontem na linha Jorge Lacerda, por volta das 17 horas, né? A ocorrência mobilizou os bombeiros de São Miguel e de Iporã para o atendimento. Conforme informações iniciais, uma pessoa ficou ferida no acidente e precisou receber atendimento dos bombeiros. Posteriormente, a vítima foi encaminhada ao hospital para avaliação e cuidados médicos. As circunstâncias da colisão e as condições dos envolvidos deverão ser apuradas. Isso é matéria no peperi.com.br, lá você confere fotos. Também é manchete: Itapiranga terá aumento de recursos para o auxílio de imigrantes. Produtores rurais podem receber auxílio para a reconstrução de telhados após granizo. Polícia Rodoviária Federal apreende 500 litros de agrotóxicos contrabandeados escondidos sob madeira em Chapecó. Xanxerê está entre as cidades com mais registros de tornados no Brasil. Isso e muito mais é no peperi.com.br que você vai encontrar. 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
20: Bom dia, bom dia. E tudo certo?
21: Tudo.
20: Aí tu manda ladrão de beijos, pode ser? Pedro Mendes, Serra Estrada.
0: Isso, Carlos pediu e ouve.

Previsão do tempo hoje, as máximas vão até os 21 graus, sol. Amanhã, quinta-feira, mínima em 12, máxima vai até os 24, 25 graus. Amanhã, durante boa parte do dia, sol. Pode ser que à tarde, início da noite de amanhã, fique já um pouco mais nublado. Sexta-feira começa com 14 graus de mínima, as máximas vão aos 24. Sexta-feira pode ter sol e à tarde já podem ir chegando as pancadas de chuva para Iporã do Oeste região. E o tempo fecha então em diante, né? Sábado, previsão de chuva, mínima em 17, máxima em 19 graus. No domingo, previsão de sol e algumas pancadas de chuva, 18 a 26 graus. Na segunda-feira e terça-feira chove, segunda 15 a 23 graus, terça 11 a 20 graus. E na quarta da semana que vem, vamos ter um tempo mais firme, com sol e nuvens, mínima em 13, máxima em 24 graus. Essa foi a previsão do tempo na 94,5. E na pedida do Francisco Mate, de Linha Fátima, vamos trazendo a 6 para 6, Monte Azul que canta na manhã. Bom dia também ao Hilário Bezen, da Linha Ríquia, também tá escutando a gente. Bye.

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Mais música gauchesca na manhã, agora com Mano Lima. 5h57, 7 graus aqui nos estúdios da Oeste. É, nas baixadas marcando 5 graus e alguns outros pontos marcando 10. Começando mais frio essa manhã aí de quarta-feira, 16/9. Depois do intervalo vai ter também aí Banda Real do Paraná na pedida do ouvinte. 98 99188 1715.

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1: Está aqui de Uberlândia, está a banda do Paraná, o nosso encontro.
0: Ok, entendido o recado, 6 e 8.

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O dia vai começando a amanhecer e a gente vai atendendo o pessoal lá da linha Campinas que pediu esse clássico do Chitãozinho Chororó de 1982 e a gente traz agora. Não perca a hora, 6h12.

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0: E o nosso programa segue em frente, agora atendendo o VR, tá querendo ouvir Banda Ágata Azul e o Marcha da Primavera? Toca agora na Oeste.

Banda Ágata Azul e a Marcha da Primavera. 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E hoje é Dia Nacional do Caminhoneiro, né? Promovido aí por lei lá de 2009, né? O Dia Nacional do Caminhoneiro é dia 16 de setembro. E já que hoje é dia dele, né? Tem três datas que se comemora, né? Tem o dia do padroeiro também, né? Do São Cristóvão. Lá em São Paulo tem uma data estadual que é só pro caminhoneiro também, né? Então, às 6h24, vou trazendo o musical São Francisco.

tempo firme, tempo limpo aqui por Ipora do Oeste região, mas bastante neblina nas principais regiões ribeirinhas aqui de nosso oeste catarinense, noroeste gaúcho, né? 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
11: Nota de falecimento. A família Kaiser, com profundo pesar, comunica o falecimento de Egídio Kaiser, aos 67 anos de idade, ocorrido ontem às 17 horas e 15 minutos no Hospital Regional de Chapecó. O corpo está sendo velado no Pavilhão Católico de Iporanga Oeste até às 11 horas de hoje. Logo após, será transladado para a Capela São Cristóvão, em Chapecó. Atos de encomendação e sepultamento dar-se-ão hoje, às 16 horas, rumando logo após para o cemitério Jardim do Éden. A família Kaiser noticiou com profundo pesar o falecimento de Egídio Kaiser, aos 67 anos de idade, ontem ocorrido. A família enlutada, as nossas condolências.

10h40 e a gente vai finalizando com a banda Luar de Montenegro e a rancheira do Edvino. E já rodando de fundo, o Amado Batista, 6h40.

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0: Sicoob Santa Catarina, Rio Grande do Sul, prospectou R$1,4 bilhão em negócios na 49ª Expo Inter. Coopérdia de Concórdia, representada em evento internacional promovido pela AgroSeries. Essas e outras notícias logo após a nossa mensagem cooperativista.
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0: Alô, amigos do sul do Brasil, eu sou René Roberto e hoje é quarta-feira, edição de 16 de setembro de 2026. E essas são as notícias. Durante os dias 1 e 2 de setembro estiveram presentes no Health Summit, evento internacional realizado pela AgroSeries PIC, o supervisor de terminação e responsável pela cota de suínos da cooperativa Coopérdia de Concórdia, Santa Catarina, Adriano Holdeffer, juntamente com o veterinário coordenador da equipe de genética, Tiago Rodio. O evento discutiu as últimas inovações e progressos da genética suína, focada em robustez e resiliência dos animais, além de melhoria na eficiência econômica, sempre acompanhando a tendência e necessidade mundial de redução de uso de antibiótico e cada vez menor disponibilidade de mão de obra por parte dos suinocultores. Além de todas as melhorias já atingidas e projeções genéticas, foram discutidos avanços em controles e erradicações de doenças de importância mundial na suinocultura. Palestrantes internacionais falaram e expuseram o custo e benefício da luta constante em erradicar e controlar doenças, assim como bons exemplos já conquistados com controles básicos. Exemplos nacionais também foram expostos, com pontos de grande relevância para a nossa suinocultura, apontando tendências e caminhos a serem seguidos. Outro tema abordado intensamente foi a biossegurança e a importância da conscientização e mudança de cultura por parte de todos os envolvidos na suinocultura. O evento trouxe para a cooperativa Coopérdia de Concórdia a segurança de andar com bons parceiros, assim como aponta caminhos para a constante evolução genética e sanitária. Serviço Nacional de Aprendizagem do Cooperativismo no Estado de Santa Catarina realizou o RH Mais Coop, evento voltado a profissionais de recursos humanos e lideranças que atuam nas cooperativas catarinenses. Com o tema A Harmonia que Rege o Futuro do Cooperativismo, a edição deste ano objetivou promover conexão, aprendizado e troca de experiências, além de fortalecer, é claro, a gestão de pessoas no cooperativismo. Ao longo do encontro foram abordados temas relevantes para a área como inteligência artificial aplicada ao RH, competências para o futuro, liderança, saúde mental, resiliência e bem-estar. O evento estimulou práticas que contribuam para o desenvolvimento da gestão de pessoas e para a construção de ambientes de trabalho mais saudáveis e estratégicos, inovadores e humanos, capazes de favorecer os profissionais e os resultados das cooperativas. Participaram do evento mais de 200 profissionais de 104 cooperativas catarinenses. Além do conteúdo técnico, o RH Mais Coop proporcionou momentos de integração, networking e compartilhamento de experiências, além de criar e fortalecer vínculos entre os profissionais e ampliar as conexões que contribuem para o desenvolvimento do cooperativismo. Cooperativa Agropecuária Campo Novense Cocan de Campos Novos, Santa Catarina, realizou na filial do município catarinense de Lebon Regis mais uma etapa do programa Campo Limpo 2026. A mobilização resultou no recolhimento de 12.337 materiais, entre embalagens vazias de defensivos agrícolas, tampas, embalagens flexíveis e materiais de papelão. O volume demonstra a participação dos produtores no processo de devolução e destinação adequada dos resíduos gerados nas propriedades rurais. Os materiais são recebidos pela cooperativa e encaminhados para as etapas seguintes da logística reversa, conforme os procedimentos estabelecidos para cada tipo de embalagem. A iniciativa contribui para aproximar o sistema de recebimento dos produtores e facilitar o cumprimento das obrigações relacionadas à devolução das embalagens utilizadas no campo. Antes do recolhimento, os materiais devem ser preparados conforme as orientações técnicas, incluindo a tríplice lavagem das embalagens laváveis e a separação das tampas, garantindo mais segurança no manuseio e melhores condições para a destinação. Na opinião da coordenadora do programa e gerente administrativa da Cocan, Kalinka François, informações e números também refletem o resultado do trabalho de orientação realizado junto aos associados. Ela observou: a participação dos produtores fortalece uma prática que vai além do cumprimento de uma exigência e está diretamente direcionada à segurança, à responsabilidade ambiental e às boas práticas no uso de defensivos agrícolas. O programa Campo Limpo integra o calendário anual de ações da cooperativa Cocan de Campos Novos, voltadas à devolução das embalagens utilizadas pelos produtores. A atuação da cooperativa facilita o acesso ao sistema de logística reversa, permitindo que materiais sejam reunidos nas filiais e posteriormente encaminhados aos pontos responsáveis pelo recebimento e pela destinação adequada. E a seguir, depois da nossa mensagem cooperativista, nossa última notícia. Aguardem.
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0: Muito bem, estamos voltando aqui dos estúdios de rádio da Fecoagro em Florianópolis. E agora atenção para a última notícia. O Sicoobi Santa Catarina, Rio Grande do Sul, encerrou sua participação na 49ª Expo Inter com R$1,4 bilhão em negócios prospectados, superando em 40% a meta de R$1 bilhão estabelecida para o evento. Desse total, cerca de R$600 milhões já haviam sido prospectados antes do início da feira, em um trabalho comercial realizado junto às cooperativas e os seus associados. A preparação antecipada permitiu que as equipes chegassem à Expo Inter com parte das oportunidades já mapeadas e mantivessem durante o evento o trabalho de atendimento e negociação com produtores rurais, empresas e demais públicos. Entramos nesse projeto com o objetivo de R$1 bilhão em negócios prospectados. Com muita organização, planejamento e principalmente um trabalho construído em conjunto com as cooperativas, tivemos crescimento em todos os produtos e serviços e alcançamos um resultado histórico, ou seja, o maior volume de negócios já registrado pelo Sicoobi em uma edição da Expo Inter, afirmou Jonathan Amaral, gerente de negócios do Sicoobi Central Santa Catarina, Rio Grande do Sul. Dos R$1,4 bilhão em negócios prospectados pelo Sicoobi durante a Expo Inter, R$730 milhões estão relacionados diretamente ao agronegócio. O valor representa pouco mais de 50% de todo o volume prospectado. Entre as operações estão diferentes modalidades de crédito rural, incluindo operações de custeio, comercialização e investimento. Nessa última categoria estão financiamentos destinados, por exemplo, à aquisição de máquinas e equipamentos e à construção ou melhoria de benfeitorias nas propriedades rurais. Paulo Sangaletti, gerente de agronegócio do Sicoobi Central Santa Catarina, Rio Grande do Sul, explicou que após o encerramento da Expo Inter, o foco agora está na conversão das oportunidades em operações efetivamente contratadas e liberadas. Disse ele, o trabalho já foi iniciado por um time de consultores de negócios em conjunto com as cooperativas e terá continuidade durante todo o mês de setembro com acompanhamento das agências e das equipes comerciais. Além da atuação comercial nos espaços da feira, o Sicoobi promoveu iniciativas voltadas à aproximação com associados e ao fortalecimento do relacionamento com diferentes públicos. As ações resultaram em mais de R$30 milhões em negócios efetivados entre operações de crédito e consórcios. Os consórcios também registraram resultado relevante. O volume passou de aproximadamente R$35 milhões em negócios fechados em 2025 para R$59 milhões neste ano, num crescimento de 68%. A participação do Sicoobi na Expo Inter também incluiu ações voltadas à valorização dos produtores da agricultura familiar. Durante a feira, equipes da instituição visitaram associados que participaram do evento como produtores e expositores e promoveram uma ação exclusiva com o embaixador da marca, o cantor Neto Fagundes, um dos nomes mais relevantes da cultura gaúcha. A programação teve ainda um pocket show do Neto Fagundes em frente à casa do Sicoobi no parque, que reuniu associados, cooperativas e visitantes. Durante o evento, representantes da instituição participaram de agendas com empresas e instituições ligadas ao agronegócio, buscando identificar oportunidades de atuação conjunta e novos negócios. De acordo ainda com Paulo Sangaletti, essas aproximações têm como objetivo ampliar a capacidade de atendimento ao produtor rural e gerar benefícios para os cooperados. Ele disse, além de reafirmar parcerias que já temos construído há anos, a feira nos proporcionou uma aproximação com novas entidades do agro. A partir desses contatos, podemos pensar juntos em possibilidade de negócios que têm como objetivo final beneficiar o nosso cooperado, o produtor rural. Finalizou ele. 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

0: No extremo oeste, são 7 horas 25 minutos. Itapiranga terá mutirão para limpeza do cemitério da cidade. Encanta Mondaí terá 21 estudantes na final municipal. Tradição gaúcha ganha espaço com nova atração na Semana Farroupilha de Saltinho. Procon protege consumidores e orienta sobre compras pela internet. São os destaques do RPN primeira edição desta quarta-feira que começa agora. Muito bom dia, são 7 horas 27 minutos. A temperatura agora aqui no centro de São Miguel está marcando 9 graus. Amanhecer de quarta-feira, 16 de setembro. Dia tá bonito, tempo bom, céu azul, sol brilhando, mas temperaturas baixas. Tá frio nesse comecinho de manhã de quarta-feira. Conosco as emissoras afiliadas à rede Peperi de Comunicação. Rádios Itapiranga de Itapiranga, Atalaia de Campo Herê, Peperi de São Miguel, Cedro de São José do Cedro e também a Rádio Oeste de Porã do Oeste. E de imediato vamos saber como é que ficará o tempo nesta quarta-feira e na sequência da semana. 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Top Mart traz agora Ronaldo Coutinho e a previsão do tempo direto da Climaterra de São Joaquim. Como é que vai ficar o tempo para a gente hoje e na sequência da semana, hein, Coutinho? Bom dia!
1: Bom dia, o dia começa frio na região, 2 a 5, 3 a 6 em vários pontos, baixadas, vales, alguma geada onde não tem nevoeiro e a tarde passa dos 20, tempo bom. Tempo bom também no decorrer da quinta e sexta, frio de manhã e calorzinho à tarde, tempo bom com aumento de nuvens na sexta. Pode ter alguma chuva ou trovada no finalzinho do dia à noite na sexta-feira. Trovada, chuva, períodos melhor e fresquinho no sábado, não descartando alguma coisa forte, pontual, granizo e vento, e um bom volume de chuva. No domingo, períodos maiores de tempo seco, chance de chuva e períodos melhor e fica mais quente. Segunda também, volta a ter uma chuva mais forte na terça. Somando sábado até terça, pode ter volumes bem altos de chuva na região. Da Climaterra, Ronaldo Coutinho.
0: Muito bem, obrigado Coutinho pela previsão do tempo direto da Climaterra de São Joaquim. 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Agora são 7h30, a temperatura está marcando 9 graus e nós vamos com os indicadores econômicos. 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De acordo com o Banco Central do Brasil, o dólar está cotado, começa a quarta-feira valendo R$5,14. O euro tem cotação de R$5,94 e o peso argentino 0,0034. 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Agora são 7h32, 9 graus é a temperatura no centro aqui da cidade. Vamos agora com os preços do mercado agrícola. São todos preços médios pagos ao produtor. O levantamento é da EPAGRE, gerência regional aqui de São Miguel. 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Em Guaraciaba, a prefeitura paga 60% do serviço e o produtor 40%, ou seja, R$ 244,59. Em São José do Cedro, 70% é pago pelo município e 30% pelo produtor. 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O meio ambiente agradece. De acordo com a EPAGRE, os valores praticados aqui na região são os seguintes: feijão carioca, R$ 280, feijão preto, R$ 190, milho, R$ 63, soja, R$ 138, trigo superior, PH, R$ 78, R$ 77. Preços da pecuária: arroba do boi gordo, R$ 358, arroba da vaca gorda, R$ 318. E suíno vivo, para produtores integrados, R$ 4,70 o quilo. Já o preço do leite, preços médios praticados aqui na região: preço mais comum, R$ 2,68, preço mínimo R$ 2,35 e máximo R$ 2,89 o litro. São os preços do mercado agrícola, informações da EPAGRE, gerência regional de São Miguel, oferecimento da Compoes SC, especialista na coleta e destinação correta de carcaças bovinas. 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Agora 7h34, temperatura 9 graus. Vamos com os destaques do portal do pperi.com.br. 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Está na capa do portal: acidente entre caminhonete e cá deixa um ferido na SC-163 em Descanso. O acidente foi ontem, no fim da tarde, por volta de 5 horas, na linha Jorge Lacerda, interior de Descanso. Uma pessoa ficou ferida neste acidente. Itapiranga terá aumento de recursos para auxílio de imigrantes. Pedido de vista suspende votação no STF sobre casos de Moraes e Mendonça. E aí outras matérias envolvendo, né, essa questão. questão que envolve o Supremo Tribunal Federal, suposto envolvimento de ministros com o Vorcaro do Banco Master, ontem troca de xingamentos, acusações mútuas, bate-boca, e no fim das contas, 4-3 o placar para que ocorra a separação, né, da análise dos casos do André Mendonça e do Alexandre de Moraes. Só que Flávio Dino pediu vista do processo, agora o prazo legal que ele pode ficar com o processo para análise é de 90 dias. Produtores rurais podem receber auxílio para reconstrução de telhados após granizo. São destaques da capa do pperi.com.br. 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Temos agora intervalo comercial, 7:37, e daqui a pouco tem as informações regionais com a reportagem da Peperi. É um instante só e o RPN volta já.
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Agora 7:41, temperatura na casa dos 9 graus, de volta com RPN primeira edição e as primeiras informações desta manhã de quarta-feira, para você começar o seu dia muito bem.

0: 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E o melhor, estamos em Itapiranga, Iporã e São Miguel, então faça um bom negócio. News Car traz agora a participação de Delmar Cláudio, direto de Itapiranga. O município terá mutirão para limpeza do cemitério da cidade. Delmar, bom dia.
1: Muito bom dia, Marcos Meller. Bom dia, amigos ouvintes da programação do RPN desta quarta-feira. Uma comissão foi formada para coordenar as ações no cemitério de Itapiranga. O mutirão para limpeza ocorre em virtude da proximidade do dia de finados e também devido a notificações da vigilância sanitária. O município mantém alerta em relação à dengue e pretende acabar com possíveis focos em decorrência de vasos de flores inadequados e outros materiais que podem servir de acúmulo de água para o desenvolvimento das larvas do mosquito. Conforme integrante da comissão, Davino Rauber, o cemitério é misto, com maior parte da mitra diocesana e o restante do município. O mutirão de sábado será a partir das 8 horas, com envolvimento de voluntários, prefeitura e entidades. O objetivo é recolher flores, vasos, plásticos e também realizar a poda de árvores com auxílio de uma empresa especializada no corte de galhos. De acordo com o Rauber, o cemitério da cidade de Itapiranga conta com área de 1 hectare, porém já está com espaço disponível bem limitado. Ele chama atenção que estão sendo buscadas alternativas para a reutilização de alguns locais e também incentivo para a cremação de corpos. Davino Rauber reconhece que o sepultamento é uma questão cultural e não será uma tarefa simples mudar esta prática em curto prazo. Ele observa que a questão ambiental também precisa ser levada em consideração. Neblina aqui no Vale do Rio Uruguai e a temperatura neste momento em Itapiranga em 9 graus. Um ótimo dia a todos e até amanhã.
0: Obrigado pelas informações, Delmar. Agora são 7h44, a temperatura está marcando 9 graus. Para News Car Automóveis, quem está chegando agora é Caroline Souza, da Rádio Atalaia. Tradição gaúcha ganha espaço com nova atração na Semana Farroupilha de Saltinho. Caroline, bom dia.
2: Bom dia, Meller. Bom dia, ouvintes da Rede Peperi. A programação da Semana Farroupilha começa amanhã com a recepção de cavaleiros e representantes de centros e tradições gaúchas de Saltinho e região. Os participantes ficarão concentrados no centro comunitário, onde também serão realizados acampamentos. Mileia Luneburger, diretora de cultura de Saltinho, destaca que na sexta-feira será promovida pela primeira vez a Noite Campeira. A iniciativa foi criada para valorizar agentes culturais contemplados pelo edital de política nacional Aldir Blanc. A programação terá apresentações e manifestações artísticas do público. Além disso, lampiões, música e pilcha marcam mais uma edição do Baile de Candeeiro sábado à noite. A diretora de Cultura e Turismo, Nileia, frisa que a programação também contribui para preservar os costumes da cultura gaúcha, além de fortalecer a convivência entre famílias, amigos e vizinhos. Quarta-feira começando com sol em Camporê, porém com a temperatura ainda baixa na casa dos 8 graus. Uma boa quarta-feira e até amanhã.
0: Muito bem, obrigado pelas informações, obrigado pelo destaque aí da região de Campo Herê. 7h46, reportagem falou para News Car Automóveis. 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Intervalo comercial agora e daqui a pouco tem novas informações com a reportagem da Peperi.
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0: Agora 7h50, a temperatura está marcando 9 graus, estamos de volta com RPN primeira edição e as primeiras informações desta manhã de quarta-feira. Conosco as rádios Itapiranga de Itapiranga, Atalaia de Campo Herê, Peperi de São Miguel, Cedro de São José do Cedro e também a Rádio Oeste de Porã do Oeste. Vamos agora movimentar a reportagem da Peperi de novo, agora no oferecimento do Bono Free Shop, que tem bebidas, televisores, ar-condicionado e muitos outros produtos das melhores marcas com ofertas especiais para você aproveitar e economizar. 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Vamos agora até o município de São José do Cedro. Everton Macedo é que está chegando. Procon orienta sobre compras pela internet. Everton, bom dia.
1: Bom dia, Marcos. Bom dia, os ouvintes. Compras pela internet estão entre as principais demandas do PROCON de São José do Cedro. A informação é da coordenadora do órgão, Maiar Marcos. Segundo ela, o órgão tem registrado aumento nas reclamações relacionadas às compras realizadas pela internet. A praticidade das compras online também trouxe novos problemas aos consumidores, como golpes, lojas falsas, produtos diferentes dos anunciados, atrasos e não entrega das mercadorias. A orientação é para que o consumidor fique atento antes de realizar qualquer compra e procure verificar a procedência da empresa e as informações disponíveis sobre o produto. O PROCON tem recebido uma demanda considerada alta nesta área e, em muitos casos, tem conseguido intermediar a solução entre consumidores e empresas. Maiara destaca que o consumidor também precisa conhecer seus direitos para evitar prejuízos. A compra pela internet é considerada uma contratação fora do estabelecimento comercial e possui regras específicas de proteção, inclusive o direito de arrependimento da compra. Consumidor tem 7 dias para desistir de compra feita na internet. A informação é da coordenadora do PROCON de São José do Cedro, Maiara Marcos. O consumidor que realiza uma compra pela internet tem direito de desistir da contratação no prazo de 7 dias. De acordo com o PROCON, o período começa a ser contado a partir do recebimento do produto. A regra vale para compras realizadas fora do estabelecimento comercial, como pela internet ou por telefone. O direito de arrependimento não depende da existência de defeito no produto. Se a pessoa não se agradou, ela pode fazer a devolução. Tempo bom em São José do Cedro, sol brilhando desde o começo da manhã, mas bastante frio, 9 graus a temperatura por aqui. Um bom dia a todos e até amanhã.
0: Muito bem, obrigado pelas informações e pelo destaque aí da região de São José do Cedro. RPN segue adiante, agora nós vamos até Iporã do Oeste no oferecimento do Bono Free Shop para ouvir Laércio Antônio. Encanta Mondaí terá 21 estudantes na final municipal. Laércio Antônio, bom dia.
2: Bom dia, Marcos Beller. Bom dia, ouvintes do RPN. O Encanta Mondaí é o Festival da Canção Estudantil e está na sua segunda edição com 21 estudantes nesta fase municipal prevista para o dia 26 de setembro no Clube Ipanema. Festival da Canção Escolar vai reunir os estudantes classificados nas etapas realizadas pelas escolas de toda a rede municipal de ensino. Segundo a diretora municipal de cultura, Elaine Emel, a competição está dividida em 3 categorias. A primeira reúne alunos do primeiro ao terceiro ano, a segunda estudantes do quarto ao sexto, a terceira inclui os anos finais do 7º ao 9º ano. Cada categoria terá 7 finalistas. Elaine Emel destaca que o festival foi criado no ano passado para valorizar o canto e a revelar talentos entre os estudantes. Na primeira etapa, que é a etapa escolar interna, a escola organiza seu festival interno para escolher os representantes que irão então para essa fase municipal do festival prevista para o dia 26. As músicas são de livre escolha do estudante, porém precisa precisam conter letras que tenham um cunho educativo e não palavras ofensivas ou algo nesse sentido. Já na fase municipal, os estudantes poderão escolher a música e o estilo que vão apresentar. Os cantores, enfim, estudantes terão acompanhamento dos professores da Casa da Cultura e o evento conta com o apoio da Secretaria Municipal de Educação e Cultura e cooperativas do município. Elaine Emel destaca que o apoio de todas as famílias sempre é fundamental e elas estão presentes levando seus filhos para o ensaio e da comunidade que também participa prestigiando o evento em grande número. Nós temos um lindo dia de sol, porém frio aqui fora do S, 10 graus, Marcos, agora. Um abraço a todos, bom dia e até amanhã.
0: Muito bem, obrigado pelas informações, pelo destaque aí da região de Iporã do Oeste. 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Agora, hora do esporte, aqui no RPN, primeira edição. 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Traz agora as informações do esporte. Ontem tivemos jogos pela Série B do Campeonato Brasileiro, tivemos Sul-Americana, Libertadores. Na Série B, Londrina fez 6-0 na Ponte Preta. O Náutico venceu o Operário, aliás, o Náutico empatou com o Operário em 3-3 e o CRB venceu o Sport Recife pelo placar de 2-1. Pela Sul-Americana, o Vasco avançou, eliminou o Santa Fé, venceu no Rio de Janeiro por 2-0. E o São Paulo foi eliminado pelo Boca Juniors. Jogo de ida, Boca 1, São Paulo 0. Ontem, no Morumbi, deu 1-1 e o São Paulo está fora da Sul-Americana. Pela Libertadores, o Fluminense avançou. Perdeu para o Platense por 2-1 na Argentina, mas no jogo de ida venceu por 2-0, portanto, está classificado o Fluminense. Hoje, pela Série B do Brasil, aliás, pela Série A do Brasileirão, tem Botafogo e Grêmio. O Grêmio está com um técnico novo, Renato Gaúcho, Renato Portaluppi, e enfrenta o Botafogo em jogo atrasado pela Série A do Brasileirão. O jogo é no Rio de Janeiro. Pela Sul-Americana, teremos Atlético Mineiro e Santos. O jogo da volta, na ida, deu Santos 2-0. E pela Taça Libertadores, duas partidas, LDU e Palmeiras. No jogo da ida, Palmeiras 1-0. Hoje é em Quito, no Equador. E o Corinthians recebe o Estudiantes da Argentina. O jogo da ida na Argentina acabou empatado em 1-1. 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Intervalo comercial agora e daqui a pouco a gente volta.
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0: De volta com o RPN primeira edição e as primeiras informações desta manhã de quarta-feira, que é para você começar o seu dia muito bem informado. Estão conosco as emissoras afiliadas à rede Peperi de Comunicação, rádios Itapiranga de Itapiranga, Atalaia de Campo Herê, Peperi de São Miguel, Cedro de São José do Cedro e também a rádio Oeste de Porã do Oeste. Vamos agora para a entrevista do dia, oferecimento da Única Centro Odontológico. 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A Facibel 2027 está confirmada para os dias 8, 9 e 10 de janeiro no município de Belmonte. E nessa semana começou o período de venda dos estandes para os expositores. Estamos em contato agora com Lucas Gabriel, que é o vice-presidente da Comissão Central Organizadora. Abriu nessa terça-feira e já teve procura pelos estandes, vice-presidente. Bom dia.
8: Bom dia, Meler. Bom dia a todos os ouvintes, em especial aí aos ouvintes do município de Belmonte. Então, iniciamos aí, nesta segunda-feira, a abertura oficial da venda de estandes para o pessoal do município de Belmonte, para expositores locais. E já estamos com uma grande movimentação, aí aproximadamente 30 empresas já manifestaram interesse, retirando a ficha de inscrição, conversando conosco, para estarem expondo aí os seus produtos e a sua marca, claro, nesse evento que, sem dúvida nenhuma, é um dos maiores que o nosso município já executou, sem dúvida nenhuma.
0: Sim. Bom, quantos estandes foram colocados à venda e como é que é a dinâmica de comercialização? Começa com o pessoal de Belmonte mesmo, né, Lucas?
8: Isso, Meler. Então, a gente, como fizemos nas outras duas edições, 2023 e 2025, e que deu muito certo, a gente manteve dessa forma. A gente dá prioridade primeiro para os estandes de expositores do município. Nessa edição nós teremos aproximadamente 108 estandes a serem comercializados, certo? Entre estandes internos dentro do pavilhão, estandes externos e a área de alimentação. Então, como que funciona para o pessoal do município? Para o pessoal do município, nós abrimos as inscrições que vão até o dia 30 de setembro, e aí o pessoal vem até aqui, até a prefeitura, perdão, retira a sua ficha de inscrição ou preenche ela aqui mesmo, manifestando aí o interesse em participar da feira. E depois desse prazo, né, quando encerrarmos as inscrições no dia 30, faremos oficialmente o sorteio ou a destinação, né, dos estandes para esses expositores que manifestaram interesse de Belmonte.
0: Expectativa é que o pessoal de Belmonte compre todos os estandes ou deve sobrar para a empresa de fora esse ano, hein, Lucas?
8: Então, Meller, como a gente percebeu nas outras edições, a gente vai ter aproximadamente 40 empresas do município, certo? Participando. Foi o número que nós registramos na outra edição, certo? Então, esse número tende a se repetir. Aproximadamente 40 a 50 empresas do município. O restante dos estandes, né, que completam os 108, serão comercializados para o pessoal de fora posteriormente à escolha do pessoal do município daí.
0: Ou seja, no mês de novembro, aliás, outubro, muito possivelmente.
8: Isso, exatamente. Encerramos aí no dia 30 de setembro agora as inscrições do pessoal do município. A gente vai ter um prazo aí para realizar o sorteio, né? Vamos realizar uma reunião com todos os inscritos, sortear todos os estandes e destinar, né? E aí a partir do dia 5 de outubro, oficialmente, a gente abre as inscrições para as empresas de fora até o dia 20. Então também 15 dias para as empresas regionais de outras cidades exporem, né, ou demonstrarem interesse em expor a sua marca na Facibel.
0: Claro. A venda de stands é um dos aspectos da preparação, né, para o evento de janeiro. Quais são os outros trabalhos e preocupações que vocês têm nesse momento em relação a deixar tudo pronto para a feira lá em janeiro, hein, Lucas?
8: Então, Miller, como você comenta, a parte dos stands é um dos processos fundamentais, porque a feira por si só ela é um sucesso por conta da participação, mas a gente tem um trabalho extremamente grande em volta de tudo isso, em torno de tudo isso. Por quê? A cada feira que a gente fez, a gente analisou pontos negativos que precisariam ser alterados e aplicamos isso nessa edição. Aumentamos o espaço de estandes, melhoramos o tráfego de visitantes, né, para que eles possam trafegar pelo parque de uma forma mais confortável, expandimos a área de alimentação. Então, assim, é um trabalho muito grande para trazer mais conforto e mais público. Claro, a gente quer que, assim como na feira anterior, a gente teve mais de 30 mil visitantes nos 3 dias de feira, a gente quer manter esse número e até aumentar, certo? Então é um trabalho para que a gente traga conforto para quem está expondo e para quem vem prestigiar o evento também, né?
0: Sim. A questão dos shows já está tudo definido, acertado ou ainda não, hein, Lucas?
8: Então, galera, isso é uma pergunta que a gente tem ouvido bastante ultimamente, certo? Estamos agindo aí com bastante cautela quanto à programação, porque nós estamos ainda fechando algumas coisas, principalmente na área de palestras. Nós vamos ter um espaço para o agro, voltado para o agronegócio e os agricultores do município e da região, que é um momento de palestras com entidades sobre alguns assuntos que se encaixam nas realidades dos nossos agricultores, certo? Isso ainda falta ser definido, quantas palestras vão ser, o que vai ser. Quanto à questão dos shows, estão todos acertados, certo? Faltam apenas detalhes contratuais. O que eu posso lhe adiantar e que a gente já conversa é que nós teremos 2 shows nacionais nessa edição, algo totalmente novo e que não aconteceu nas duas primeiras, certo? Os 2 shows nacionais acontecerão no sábado, dia 9, aniversário do município de Belmonte, mas claro, a programação ela vai se estender na sexta e no domingo também, serão mais de 8 atrações que vão subir ao palco aí, nesses 3 dias que eu ainda não posso lhe adiantar, mas que sim, a partir de outubro, no mês que vem, tudo vai ser divulgado e o pessoal vai saber quais shows irão subir ao palco da Facibel nessa edição.
0: Claro, para fechar rapidamente, com ou sem cobrança de ingresso, Lucas?
8: Sem cobrança, Meller, totalmente gratuito e acessível à população, é algo que a gente sempre priorizou, né? Por se tratar de uma data tão especial como o aniversário do município, trabalhamos com os shows e todas as atrações de forma totalmente gratuita, não há cobrança nenhuma.
0: Muito bem, obrigado e boa preparação aí da Facibel.
8: Eu que agradeço o espaço, meu Eric, também deixo o convite aí aqui que sejam prestigiando, ainda que falte um tempo, mas deixando já o convite também a empresas que estejam interessadas em participar do nosso evento, que entrem em contato conosco e que a gente possa aí ter um evento para comemorar com chave de ouro esses 35 anos do nosso município.
0: Muito bem, conversamos hoje com o Lucas Gabriel, que é o vice-presidente da Comissão Central Organizadora da Facibel, do município de Belmonte. 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Ponto final no RPN, primeira edição. Voltaremos amanhã, 7h25. Obrigado pela audiência e até amanhã.
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10: 8:10, tá na boa, tá na Oeste, 94,5 e para do Oeste Extremo Oeste de Santa Catarina. Vem aí na sequência, Oeste Show da Manhã com música e informações para você.
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12: Minuto Pet com o médico veterinário Alexandre Barros.
13: Olá, queridos amigos. Então, tenho filhotes de gatos mamando em minha cachorrinha. Há algum problema? Então, pessoal, isso é muito comum. Às vezes acontece tanto de filhotes de cães ficarem órfãos ou de gatos e uma raça oposta assumir o papel. Então, assim, não há grandes problemas. Existe uma diferença, né? Nos leites, porém, será o suficiente para nutrir os gatinhos. No caso, nessa pergunta, né? Vai ser suficiente para nutrir os gatinhos nesta fase da vida. Sempre cuidando, para depois que for desmamados, cuidar para a cadelinha ou para a gatinha não ficar com muito leite que pode causar problemas. Espero que vocês tenham gostado. Tenham um ótimo restinho de semana. Fiquem com Deus.
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10: 8:17, bom dia, manhã de quarta-feira, metade da semana, um dia lindo de sol, temperatura mediana 11 graus, aqui nos altos da Gustavo Fetter, centro de Ipora do Oeste, extremo oeste de Santa Catarina, Brasil. Emissora afiliada da Rede Piperi de Comunicação, feita para você, alegria da nossa gente. Vamos lá, comunicação Laércio Antônio, vou até as 10 horas da manhã, levando música, informação e entretenimento para você com esse dia maravilhoso. Daqui a pouco, informações Central de Jornalismo. Daqui a pouco, nós teremos também, além do Arley Silveira, ouviu o Mar de Souza, também o Ronaldo Coutinho com a previsão do tempo. E neste ritmo, a boa música, ou recordando músicas do passado, ou aquelas que estão nas paradas musicais de momento, pra gente curtir junto com você, você manda 991-881715, repito, 991-881715, quero muito sua participação a partir de agora, aqui na manhã. Além do 991-881715, tem também o 3634-1440 aqui nos estúdios da Oeste.

Vamos lá, daqui a pouco nós teremos o Ronaldo Coutinho, nosso programa para cooperar um acrédito em empréstimos, em nome também de Storm Auto Center, loja Maremansa de Santa Helena, está com a gente 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Vamos lá, 991881715, por aqui a gente vai levando em seguida também a participação do nosso ouvinte, né? O nosso ouvinte que deixa sua mensagem para a gente começar com uma dose boa de otimismo esta quarta-feira. Para hoje, que Deus nos abençoe, que Ele nos proteja, que abra nossos caminhos e, acima de tudo, que Ele caminhe com a gente. Amém. Outra mensagem dos nossos ouvintes: que o dia de hoje seja de luz, que o dia de hoje seja de caminhos bonitos e passos leves. Que a presença de Deus renove nossa fé, trazendo paz, cura para a alma e alegria de recomeçar. Amém. Muitas lindas mensagens. Temos também o recadinho do nosso ouvinte final 59, que fala de empatia. Empatia é saber enxergar a alma do outro sem julgar nada do que está ali. Empatia é respeitar o espaço e o tempo de cada um. E é compreender que as dores pesam de jeitos diferentes dentro de cada pessoa. E não esqueça, nem sempre o que é fácil para você também vai ser para o outro. Pense nisso, reflita, tenhamos todos nós uma ótima quarta-feira. Eu vou ser...

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2: Tá na boa, tá na Oeste, né? 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
2: 94,5, agora são 8:27. Daqui a pouco mais a gente vai para a Central de Jornalismo, antes com o Ronaldo Coutinho, direto da Climaterra em São Joaquim. Lindo dia de sol, mas um friozinho. Qual é a previsão pra gente? Bom dia, Ronaldo.
5: Bom dia. É, o tempo segue no geral com condições favoráveis ao campo e atividade ao ar livre na área. Fez frio. Tivemos hoje temperaturas baixas aí na região, bem não só aí como todo o estado, né? Aqui nós chegamos a ter temperaturas mínimas de 4 e 7 abaixo de zero. Opa. Vocês aí tiveram mínimas de 4 graus. Pode ter tido até alguma geadinha. Vários locais aí ficaram entre 3 e 6 graus. Ali em Chapecó chegou a 2 e 8, a mais baixa. E aqui na Serra 4 e 7 negativo em Bom Jardim. Ou seja, frio. A tendência é que a gente tenha condições de tempo também com temperatura baixa no decorrer de amanhã, frio de manhã, esquenta de tarde, hoje, amanhã, tempo bom. No decorrer da sexta-feira começa com tempo bom, dá uma esquentada e tem chuva e trovada final da manhã, final da tarde para frente. Chuva, trovada, período de melhora, pode chover forte no sábado. Domingo, segunda, não está livre da chuva com períodos de tempo seco. E mantém a tendência de tempo assim, no geral, mais para tempo, vamos dizer assim, mais para tempo bom, com períodos de chuva e bons períodos sem, ali no domingo e segunda, e volta a chover na terça. De sábado até terça, pode ter volume alto de chuva na região. Da Climatera, Ronaldo Coutinho.
2: Até amanhã, Ronaldo.
5: Até lá.
2: Até lá. Obrigado, Ronaldo Coutinho, trazendo a previsão do tempo direto da Climaterra em São Joaquim. E eu lembro que a temperatura por aqui está entre 10 e 11 graus.
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2: Tá na boa, tá na oeste. Vandro Gil, pelas estradas do Brasil, sintonizado com a gente, muito obrigado. 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Vamos juntos, 8:31, 94,5. Olha, eu vou trazer essa música que o Jonas pediu pra gente rodar aqui, é música Pássaro Livre, que tem participação ainda nos atuais, né? É, tem a Josi Schmitz, e eu lembrei agora de uma novidade, né? G10 teve aí as baixas do Paulinho Dil e do Maninho. Paulinho Dil teve a sua passagem muito presente, muito notória pelos atuais, né? E aí, depois do Pino, ele foi a figura jovial, a renovação da banda. Hoje tem um outro rapaz por lá, mas vamos lá. Bailão Raiz chegou, anunciamos a novidade, novo projeto, Paulinho Dil e Maninho. Os dois vocalistas vão pro Bailão Raiz, né? Agora o nosso destino e carreira pertencem a nós, diz ele. Então tá aí a mensagem. Então tá tudo organizado já com os próximos trabalhos nesse novo projeto, o Bailão Raiz chegou com Paulinho Dil e Maninho. Bom, daqui a pouco a gente vai para a Central de Jornalismo. Antes a gente traz então a música do ouvinte Pássaro Livre. 12 graus na manhã.

0: da Josi Schmitz com Os Atuais. Pássaro Livre na manhã. 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Vamos à informação, para isso a gente chama nossa reportagem, a Central de Jornalismo. 8h36. Notícia. Vamos para a Central de Jornalismo com a informação. Bom dia, repórter Vilmar de Souza.
1: Bom dia, Laércio. Bom dia a quem nos ouve. A Secretaria Municipal de Agricultura e Meio Ambiente do município de Descanso realiza hoje no Centro de Convivência de Idosos, a partir das 19 horas, a 7ª edição do programa Ciclo de Palestras, com o tema Antes de Ser uma Vaca, Ela Foi uma Bezerra. A proposta do programa é a geração de conhecimento ao produtor rural em relação aos cuidados e à produtividade com seu rebanho. O secretário de Agricultura e Meio Ambiente de Descanso, Tiago Gracioli, informou ao jornalismo da Rádio Oeste nesta manhã que os produtores rurais podem se inscrever até o meio-dia diretamente na Secretaria de Agricultura. Ele destaca que a proposta tem impactado de forma muito positiva no município. Do jornalismo da Rádio Oeste, repórter Vilmar de Souza para o Sicoob.
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0: Oeste 94. 8h37, obrigado Filmar, logo mais ele volta mais uma vez. Ainda temos Arley Silveira Long da manhã do nosso Oeste Show da manhã desta quarta-feira, metade da semana. E tá aí bem encaminhada a festa do próximo domingo, dia 20, festa de Nossa Senhora das Mercês aqui de Praia do Oeste. Logo mais a gente bate um papo aí com o padre, né? Aqui do Hilton Guetemus, né? Com também o coordenador do Conselho Municipal da Paróquia, nosso amigo Cleiton Oberger, e a festa está com andamento à venda de rifa, né? Ou a ação entre amigos. Ouça a programação.
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0: Tá na boa, tá na Oeste, 8h41, 8 horas mais 41 minutinhos. Equipe do meu amigo Alexandre Fai, né? Tá na sintonia na Chapeação Pinhal a todo volume, aquela rapaziada trabalhando muito, né? Um abraço pro Ander, também o Gustavo. 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Olha, ontem a Rádio Oeste nós transmitimos direto do Castelo do Friedrich, a bela vitória aí do time da casa, foi 4-0.

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6: 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É, pessoal da indústria de pré-moldados RB, ligadinhos por aí. Muito obrigado, seu Alberto, Dona Sandra, Gilmar, João Vitor. 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Então, se você não conseguiu anotar, chame que a gente vai repassar o telefone para você. Nós já temos aqui Toca da Alberto e Adriano, Quando a Noite Chega, né? Participação da Ana aqui no nosso programa. O Luiz já mandou um abraço pros pintores, um abraço pro Bido Pinturas, pro Edgar Schneider, quem mais? Também pro Schroeder, né? Pinturas a todos, tem mais gente que trabalha aí. Romito Pinturas também, um abração para vocês todos que estão na sintonia. E peço perdão que eu não lembrei agora, mas é uma equipe, tem várias equipes, né, sendo chamadas agora nessa reta final de ano, né, para deixar sua casa ou apartamento bonitos. Tá aí então, pessoal, os pintores estão no batente, estão com som da 94,5.
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6: Já já tem música na programação.
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6: Nota de falecimento. A família Kaiser, com profundo pesar, comunica o falecimento do senhor Egídio Kaiser, aos 67 anos de idade, ocorrido ontem às 17h15 no Hospital Regional do Oeste de Chapecó. O corpo está sendo velado no pavilhão católico aqui de Iporã do Oeste até às 11 horas de hoje. Após esse horário, o corpo será transladado para a Capela São Cristóvão, em Chapecó. Os atos de encomendação e sepultamento acontecem em Chapecó às 16 horas de hoje, com pós-sepultamento no cemitério Jardim do Éden. A família Kaiser noticiou com profundo pesar o falecimento de Egídio Kaiser, aos 67 anos de idade, ocorrido ontem em Chapecó. Eu faço uma observação, até às 11 horas da manhã de hoje, o corpo está sendo velado no pavilhão católico aqui de Iporã do Oeste. Após esse horário, vai para Chapecó para os atos fúnebres.

Nossos sentimentos à família enlutada. Uma observação, Egídio Kaiser foi por muitos anos professor aqui em Ipora do Oeste. Sentimentos à família enlutada. Comunicado. 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Aumentando o volume, a gente vai trazendo nada mais e nada menos do que um som romântico. Quando a noite chega, nas vozes de Adalberto e Adriano.

0: É, quando a noite chega, a música linda de Adalberto e Adriano. Indicação do nosso ouvinte aqui na manhã. Vai para as 991881715. Peça sua. 9 para as 9, hora brasileira.
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1: Olha, daqui a pouco tem música, tem terceira dimensão, a Sol pediu. 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Em 30 segundos, música na manhã.
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13: 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E vai para vocês também na sintonia da manhã essa linda canção que marcou os anos 90. Terceira dimensão, época boa do Flávio Dalzin. Dois apaixonados, música linda.

0: Bailão Raiz, né? Terceira dimensão, dois apaixonados. Já eu atendo mais participações. 991881715, chama 991881715, peça a sua preferência musical. Fechando a primeira hora, 9:01.
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0: 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É, um abraço pra vocês da Farmácia Brasil Popular, tá na bota na Oeste, 9:05, 9:05, segunda hora do nosso Oeste da Manhã, e temos várias participações, né, aqui no nosso programa. Eu já vi que tem mais áudios e a gente vai, na medida do possível, né, atendê-los. Claro, temos aqui o Tony Carraro. Diz aí, Tony, bom dia.
6: Bom dia, Oeste. Ah, 9 horas é hora do café aqui do Carraro.
0: Panza.
6: Tá na mesa, se quiser aproveitar.
0: Opa, diz aí. Diz aí o que temos aí. Hã? Mandou mais um áudio.
6: Bom dia, Laércio.
0: Bom dia.
6: Toca a Rosa. O que tem a Rosa aí?
0: O que tem a Rosa?
6: Só pra nós ver o que que ela tem.
0: O que que ela tem, né?
6: Beleza.
0: Beleza, vai, muito obrigado. Direto de Santa Helena, temos uma audiência regional, também lá em Bela União, quem tá com a gente. Bom dia, Paulo.
7: Bom dia, locutor. Quarta-feira, o sol tá maravilhoso, né? Nada exato. Melhor que ouvir uma boa música.
0: Claro.
7: Manda aquela próxima boa música.
0: Claro, Paulo.
7: Bom dia de trabalho, até amanhã.
0: Esse é o Paulo Bavaresco, temos o Hélio, Paulo Schmidt também na sintonia dando bom dia. Olha só, homenagens aqui no nosso programa. Eu recebi agora também a participação da nossa ouvinte Simone, que é moradora de Maravilha, e ela é caminhoneira por profissão e é no corre-corre, né, transportando aí a produção, as riquezas do nosso torrão catarinense pelo Brasil afora, e o paizão tá de aniversário, mora em Palmitos, 72 anos de hoje, seu Wilson Otto. E eu soube, seu Wilson, que o senhor escuta a nossa programação diariamente, né? Muitíssimo obrigado pelo carinho da sua companhia sempre, tá? Aí em Palmitos, então, e hoje, né, a Simone deu uma trégua nas viagens para ficar pertinho do senhor, né? Para te desejar feliz aniversário, para te dar aquele abraço, né? E claro, esse carinho especial para um paizão que merece, tá bom? Seu Wilson Otto, receba o nosso cumprimento também, daqui a pouco roda música especial pelo seu aniversário. 9:06.
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0: Agora sim, em um minutinho tem música na programação da manhã desta quarta-feira.
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16: 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Betonform, construindo o futuro com solidez. 9-10, aumente o volume, tá na boa. Daqui a pouco a gente vai pra Central de Jornalismo no próximo bloco com Arley Silveira, atualizando as informações das ocorrências. Temos a Ângela ligadinha, muito obrigado pelo carinho da companhia. Ela pediu qual foi aquela música, quem cantou aquela música Quando a Noite Chega, né? Adalberto e Adriano, tá bom? A Sol na sintonia. Gostosa. Na programação gostosa de ouvir, porque você ouvinte faz nossa seleção musical. O 12 graus a temperatura, vamos então, homenagem pro seu Wilson Otto lá de Palmitos, a filha Simone, que é de maravilha. Oeste. Tá aí aumentando o volume. Passarela. Parabéns a ti, papai, 72 anos. Hoje, muitas felicidades. Tudo de bom.

música boa a todos os pais, em especial aí o seu Wilson Otto de Palmitos pra filha Simone, que hoje tá aí na sua presença. Tá na moto, tá na OS, que tá o guardanapo, rainha. 9:14.

0: que todo mundo conhece, canta em rodas e amigos. Os bailões Raiz Rainha pintou aqui na manhã da Oeste 94,5. Só as melhores músicas, Rod, porque o ouvinte tem o melhor gosto musical. Isso aqui foi da Sol, né, Sol? Tá certo. 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
0: Neste bloco nós teremos daqui a pouquinho o Central de Jornalismo com Arley Silveira com as ocorrências.
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0: 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Em 3 minutinhos tem Central de Jornalismo.
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15: Tá na bota na Oeste, agora são 9:22. Vamos para a central de jornalismo, para Poço Cooper Fronteira Sul. Abastecimento 24 horas para as ocorrências das últimas horas da região. Arley Silveira, bom dia, Arley.
16: Muito bom dia, Laércio. Bom dia, ouvintes. Em descanso, uma colisão na SC-163 deixou uma pessoa ferida. Em Cunha Porã, os bombeiros socorreram uma recém-nascida de 15 dias que se engasgou durante a amamentação. Já em Dionísio Cerqueira, a PM prendeu um homem de 40 anos condenado por homicídio e estupro. Em descanso, o acidente envolveu um Ford Ka e uma caminhonete Ford C10. A colisão ocorreu na entrada da linha Jorge Lacerda, quando o motorista do Ford Ka e os veículos, né, que seguiam no mesmo sentido aí, se envolveram nessa colisão durante uma ultrapassagem. A batida deixou uma pessoa ferida que foi encaminhada ao hospital pelo Corpo de Bombeiros. Em Cunha Porã, o pai levou uma bebê de 15 dias até o quartel do Corpo de Bombeiros após um engasgamento. A guarnição iniciou as manobras de desobstrução das vias aéreas e durante o atendimento houve a liberação da secreção pela boca e o retorno dos movimentos respiratórios e de resposta motora da recém-nascida. Depois do atendimento, ela foi levada pelos bombeiros ao hospital de Cunha Porã. Em Dionísio Cerqueira, a polícia militar localizou um homem com mandado de prisão por homicídio e estupro expedido pela Justiça do Rio Grande do Sul. Segundo a PM, o homem ainda tem pouco mais de 8 anos de pena a cumprir. Ele foi encaminhado ao presídio de São José do Cedro. Laércio, mais detalhes, outras informações no Globo em Foco da USFM a partir do 12:25, logo após o horário eleitoral gratuito. Da Central de Jornalismo, repórter Arley Silveira para o Posto Cooper Fronteira Sul. 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
15: Legal, obrigado, Arley, trazendo informação direto da Central de Jornalismo. 991881715. A Camila tá ligadinha, daqui a pouco tem mais música de Rogério Magrão e Panda. Tem Monte Carlo, o Edson, na sintonia. É, temos mais participações. Vamos aos 991881715. Temos aqui o recado de mais um ouvinte que acabou de chegar. Bom dia. É a Simone Transportes Canarinho, né, Simone? Ela agradece aqui, né, a mensagem que há pouco a gente fez em homenagem ao pai, o Wilson Otto de Palmitos, que sempre tá na sintonia, né? Ele é ouvinte fiel da Rádio S e agora vocês ganharam mais uma ouvinte. Obrigado, ela é caminhoneira, olha que nave, hein, Simone? É, pessoal da Transportes Canarinho, Transportes Canarinho, passa para os colegas aí, deve ser uma equipe também com outros caminhões, né? E aí vamos juntos com a Oeste na 94,5. Legal, bem-vindo, nós temos uma legião de motoristas, de caminhoneiros, né? Como eu sempre digo, transportam as riquezas, a produção do nosso torrão catarinense Brasil afora, né? Então, tá aí, equipe nota mil da Transportes Canarinho, que aumenta o volume para ouvir. Ela só quer dançar Monte Carlo. 9:26. Tá na boa?

só quero dançar versão Monte Carlo, essa banda da banda legal, né? Mas a Monte Carlo ficou assim com uma roupagem diferente. Abraço pro Ricardo André Apel, o neto do Silvio Soto, né? Também é motora. Que legal, ele que dirige a Câmera Fria, né? Também aí da Transportes Canarinhos, já faz uma década, né? E a mamãe também é motora, né? É, e eu soube, viu, seu Otto, seu Wilson, que o teu neto, o Ricardo André, tá pintando aí em Palmitos logo pra fazer o churrascão, tá bom? Aumente o volume, porque aqui só tem as melhores músicas. Rogério Magrão e Banda. E aí? Coração pirou.

0: Rogério Magrão e banda, vai pedindo a sua 991881715, 991881715. Tá na boa, tá na 94,5. 9:31, daqui a pouco tem mais Central de Jornalismo, mais informação.
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0: 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Tá na boa, tá na Oeste, né? A Sônia também da sintonia. Dona Cleusa, muito obrigado. Também temos em São Miguel do Oeste, lá no bairro São Jorge, nosso ouvinte de sempre, né? Obrigado pelo carinho, dona Neuza, né? Vai participando você também. 991-88-1715. Peça a sua preferência musical.
7: Minuto do Legislativo de Descanso.
8: Entre os principais destaques estão os projetos aprovados pelo Legislativo que contemplam ações que permitam à administração municipal ampliar investimentos, garantir a continuidade dos serviços públicos e executar políticas voltadas às demandas da população. Na área das parcerias, a Câmara Municipal de Vereadores de Descanso autorizou o município a firmar convênios e repasses com entidades de reconhecida atuação na comunidade, contribuindo com isso para o fortalecimento de ações nas áreas da inclusão, educação, esporte, cultura e preservação das tradições.
7: Esse foi o informativo do Legislativo do município de Descanso.
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2: Nota de falecimento. As famílias Bamberg e Franzener comunicam com profundo pesar o falecimento do senhor João Carlos Bamberg, popular PIB, aos 74 anos de idade, ocorrido às 2h50 da madrugada no Hospital Regional de São Miguel do Oeste. O corpo está sendo velado na igreja de Linha Raigão Baixo, Tunápolis. Os atos de encomendação e sepultamento dar-se-ão hoje às 16h30, arrumando logo após para o cemitério municipal de Tunápolis. Serviços fúnebres a cargo da Funerária São João. As famílias Bamberg e Franzener comunicaram com profundo pesar o falecimento do senhor João Carlos Bamberg, aos 74 anos de idade, ocorrido hoje. As famílias enlutadas, as nossas condolências. Comunicado. Coordenação da Terceira Idade de São João do Oeste convida para o retorno das atividades físicas com acompanhamento profissional. Sexta-feira, dia 18, atividades de ginástica ocorrem no pavilhão da comunidade de Matriz, das 8 da manhã às 9 e das 9h15 às 10h15. Já no Clube de Cristo Rei, das 14 às 15 e no Clube de Beato Roque, das 15h30 às 16h30. Nota. Família Kaiser reforça o comunicado que o velório de Egídio Kaiser vai até às 11 horas da manhã de hoje em Ípora do Oeste. Após esse horário, será trasladado para os atos fúnebres em Chapecó. Prefeitura de Descanso informa a população que as datas em comemoração ao Dia do Professor e ao Dia do Servidor Público foram unificadas no único ponto facultativo. Desta forma, não haverá atendimento às repartições públicas municipais de descanso no dia 30 de outubro, sexta-feira. O atendimento volta ao normal após o feriado de finados 3 de novembro. Pela compreensão, agradecemos. 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
2: Só música boa, né, seu Alex? Pessoal quis recordar, claro que a gente recorda 1994, né, nosso amigo Jair Demarque, Fogaça, toda aquela galera que fez muito sucesso com Castelhana. Nativos! 9h41, já a gente vai para a Central de Jornalismo, repórter Vilmar de Souza com informações.

0: 1994, nativos. Tá na moto, tá no trânsito, muito obrigado pela carona em todo o oeste, né? Sudoeste do Paraná, pessoal, também aqui no noroeste do Rio Grande do Sul. 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Notícias, vamos lá, vamos com informações, Central de Jornalismo. 9:45. Notícia. Linha aberta para informação, repórter Vilmar de Souza.
1: O município de Santa Helena vive desde ontem uma semana repleta de literatura, música, arte e cultura. Até o dia 18 de setembro, a comunidade vai poder participar de uma programação especial preparada para reunir alunos, famílias e toda a população em momentos de conhecimento, criatividade e valorização dos talentos locais. Os alunos do terceiro ano, matutino e vespertino, estarão realizando a noite de autógrafos dos livros produzidos ao longo do ano. Após a atividade, foi aberta a Feira do Livro, que vai permanecer aberta hoje, quarta-feira, e quinta-feira no Ginásio Municipal. Na quinta-feira, amanhã, terá o chá literário, período da tarde, no espaço do Irieste. Do jornalismo da Rádio Oeste, repórter Vilmar de Souza para o Sicoob.
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0: Oeste 94. 15 graus a temperatura. Obrigado, Vilmar. Logo mais volta também o Arley Silveira. 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
1: Legal, legal. 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
1: Vamos juntos, 94. 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

juntos, reta final do nosso programa. Tem Rick Renner aqui, a participação da Neuza, tem LM do Bailão, grande Marquinhos, Réu Primário, músicas lindas que vão rodar por aqui. Hoje, na ausência do Christian Kaiser, pinta por aqui o Arley Silveira na sequência. Fiquem com ele. Uma ótima quarta-feira, um abraço, bom dia, boa quarta-feira para todos nós.

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8: Olá, meus amigos. Eu quero falar um pouquinho sobre sinais de verminose no seu pet. Pessoal, então quando você vê que seu pet tá com uma magreza aparente, a barriguinha estufada, aparecendo um cansaço, diarreia ou até mesmo vermes aparecendo nas fezes, são sinais que ele precisa ser desverminado. Além da vacinação e vermifugação, vale lembrar que a gente tem que cuidar do ambiente, tá? É importante que o tutor também mantenha a higiene do ambiente, aonde ele fica. Não ofereça carne crua ou mal cozida de jeito nenhum e sempre lave os potes de água e ração diariamente. E lembre de não deixar ele próprio em contato com as fezes, tá bem? A vermifugação é a melhor prevenção e deve ser feita a cada 3 meses, tá bem? Forte abraço a todos, nos vemos amanhã.
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0: Muito bom dia pra você, 10 horas e 7 minutos, nós damos sequência ao Oeste Show da Manhã, agora a segunda parte comigo, Arley Silveira, excepcionalmente hoje.
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0: 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Levando boa música e informação pra você nesta manhã de quarta-feira. Quarta-feira, hoje, dia 16 de setembro. Faltando 4 dias aí pra gente comemorar o Dia do Gaúcho, né? Pois é. Hoje em que é um dia histórico aí pro México, né? Dia da Independência do México, onde teve o Grito de Dolores, é. Também hoje foi fundado aí, né? Nessa data foi fundada a General Motors, né? A GM, com o empresário William Durant, fundou a Michigan, também a General Motors, GM, corporação que se tornou um dos maiores impérios automobilísticos do planeta. Também tivemos aí a emancipação de Alagoas em 1817, 1914, o nascimento de Lupcínio Rodrigues, que nasceu em Porto Alegre, ele que inclusive é um dos autores aí, né, do hino do Grêmio, que ontem completou aí aniversário também. 10 horas e 9 minutos, tá no ar por aqui, pra você que tá nos acompanhando, o Oeste Show da Manhã, segunda parte. Sou Arley Silveira, tô te fazendo companhia nesta manhã, quero mandar um alô já pra Iresilda e dizer que você também pode participar conosco pelo nosso WhatsApp, anota aí 99188-1715, 49 98188-1715, ou então arroba Rádio Oeste FM 94.5. Aproveita, segue a gente aí no Instagram, também no Facebook, né? Rádio Oeste FM, Rede Peperi e Arley Silveira Oficial. O Ambrósio também tá ligado com a gente na nossa programação. Muito obrigado, muito bom dia. Vamos abrir a programação musical da segunda parte do Oeste Show da Manhã com JM. Barquinho Azul vem aí na sequência.
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0: O JM com a participação do Clayton Borges, que durante muitos anos esteve à frente do JM cantando.

0: Muito bem, tá aí o sucesso Barquinho Azul, a participação do Cleiton Borges, JM na manhã da USFM e o ouvinte participando da nossa programação, a Erecilda tá por aqui, bom dia.
1: Bom dia, Arley. Oi, bem? Aqui tá tudo bem.
0: Coisa boa.
1: Tô firme no verde ainda.
0: Ah, coisa
1: melhor boa. Melhor da música com Taíde e Alexandre, Laço Aberto.
0: Laço Aberto,
1: vamos trazer. É a Erecilda. Aqui de Porã do Oeste. Hoje tá é quarta-feira, né? Temos que começar cedo já se apaixonar.
0: Opa, isso aí.
1: Tá bom, Arley. Tudo de bom ali pra ti. Um abraço e fica com Deus.
0: Obrigado, minha querida. Aí o sucesso da Erecilda que pediu. 10:12 na manhã da Oeste. Ataíde Alexandre, Laço Aberto.

0: Laço Aberto, Ataíde Alexandre, pedido do ouvinte.
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0: 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O sucesso do ouvinte na USFM 10 e 15.

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0: 10h22, a gente vai até a Central de Jornalismo, tem informação na manhã e eu falo agora com Laércio Antônio. Bom dia, Laércio. Laércio Antônio tá trazendo informação pra gente na manhã, agora 10h23.
11: Ok. Bom dia, Arley, bom dia, ouvintes. Estou com o padre Hilton Guetams e também com o coordenador da comunidade católica aqui de Prodoeste, o Cleiton Berger. Eu começo com o padre, iniciando a programação, padre, deste momento tão esperado que é a festa da Igreja Católica, mas tem todo o lado religioso, uma programação que tem novena, tudo mais. O que que dá para apresentar para os ouvintes? Bom dia.
12: Bom dia, Laércio. Bom dia, ouvintes da Oeste FM. Que bom estarmos mais uma vez em sintonia para falar sobre as atividades de nossa paróquia. Dia 24 de setembro, quinta-feira que vem, vamos celebrar a padroeira paroquial Nossa Senhora das Mercês. Nesse dia irá acontecer uma bonita celebração eucarística em honra à padroeira paroquial e também a comunidade matriz irá celebrar a padroeira da comunidade no dia 20 de setembro, domingo que vem. E em preparação da parte festiva e celebrativa da padroeira, está acontecendo uma bonita novena com a seguinte programação. Eu quero trazer presente então essa programação para o povo participar.
11: Fique à vontade, vamos lá, padre.
12: Dias 16 e 17, hoje quarta-feira e amanhã quinta-feira, acontecerá, está acontecendo a reza do terço em casa. As famílias vão se reunir e rezar o terço, com o objetivo de trazer presente toda essa devoção histórica que está enraizada em nossas famílias, e nós queremos trazer presente isso enquanto paróquia, enquanto comunidade matriz. Dia 18, sexta-feira, às 19 horas, acontecerá uma celebração da reconciliação na Igreja Matriz. Dia 19, sábado, às 9 horas, haverá a missa com bênção dos trabalhadores e festeiros na matriz. Dia 20, domingo, como já falei acima, às 9 horas, acontecerá a missa com festa da padroeira da matriz e depois seguida de festividades que o Cleito vai falar como coordenador da comunidade matriz. Dia 21, segunda-feira, também acontecerá a reza do terço em casa, as famílias são convidadas a rezar o terço. Dia 22, terça-feira, às 19 horas, haverá o terço das mulheres na igreja matriz. Como temos o terço dos homens, então vamos fazer também a experiência da reza do terço das mulheres.
11: Uma novidade, né?
12: Uma novidade. E sim, dia 23, quarta-feira, às 19 horas e 30 minutos, acontecerá o terço dos homens na igreja, que também é tradição já aqui na nossa paróquia. Dia 24, quinta-feira, dia da padroeira, às 19 horas, acontecerá a celebração da padroeira com a bênção da família. E ali então a gente convida especialmente, como também toda a novena, como a celebração e a festa dia 20, domingo, na matriz, que o povo das comunidades da paróquia faça caravana e venha participar conosco das festividades Nossa Senhora das Mercês. E dizer, e que todo esse momento paroquial, Laércio, que estamos vivendo em devoção a Nossa Senhora das Mercês, nos leve a fazer a vontade de Jesus, como Nossa Senhora pediu na passagem do Evangelho, que retrata o casamento em Caná da Galileia, quando faltou o vinho. Lembra dessa passagem? O povo lembra? E ela disse: fazei tudo o que ele vos disser. Que Maria nos ajude a irmos ao encontro de Jesus. E ele que é o centro da nossa fé, o caminho, a verdade e a vida, que nos leva ao Pai. Então, claro, nós temos toda a devoção à Nossa Senhora, aos santos e nossas mercês, mas sempre o centro da nossa fé é Jesus Cristo, e é ele o caminho, a verdade e a vida, e Nossa Senhora nos leva ao Pai, nos leva ao Filho, iluminados pelo Espírito Santo.
11: Olha só, começa hoje a programação para festiva, vai ser com o Cleito aqui, mas a novena, todo esse ritual religioso. Nós já estamos com a programação diariamente sendo anunciada, mas eu gostaria de saber de você, Cleito, como é que está a comercialização das fichas de almoço. Bom dia.
10: Bom dia, Laércio, bom dia aos ouvintes da Rádio Oeste, em especial a toda a comunidade poroestina. Isso, então, as fichas de almoço estão acontecendo de forma antecipada, nos pontos de venda. Nós temos na Secretaria Paroquial, no Mercado Jundiá, no Kessler Soluções, Loja Haas, Coopera 1, com os coordenadores de setor. Né? Então, o pessoal pode estar adquirindo as fichas de forma antecipada ao valor de R$ 45.
11: E a campanha de Ação Entre Amigos, como é que está?
10: Isso, a Ação Entre Amigos está acontecendo, né? São R$ 15 mil em premiação, divididos entre 20 ganhadores. Nós temos o primeiro prêmio ao valor de R$ 3 mil, do segundo ao sétimo prêmio valores de R$ 1.000, do oitavo ao 18º prêmio valores de R$ 500, o 19º prêmio de R$ 300 e o 20º prêmio de R$ 200, então.
11: Ainda até que dia temos algumas fichas? Está boa a venda?
10: Está boa a venda, sim, Laércio, a expectativa é grande, a comunidade sempre se mobiliza, participa, nós temos um grande número de voluntários à frente da nossa comunidade, e essa festa ela é comunitária de toda a nossa comunidade, então todos os voluntários envolvidos, a comercialização está boa, a expectativa é das melhores possíveis.
11: Muito obrigado e bom evento.
10: Obrigado, Laércio, a gente agradece o espaço da rádio, convidamos a todo para que nesse domingo, então, o pessoal participe da festa e, claro, das demais programações, como o padre já mencionou, então.
11: Muito obrigado, Cleiton. Padre, para fechar domingo, a missa começa mais tarde, 9 horas, não é?
12: Isso, tradicionalmente a missa sempre é às 8:30 da manhã e transmitida pela rádio SFM. Esse ano também vai ser pouco mais tarde, às 9 horas, também com a transmissão da Rádio Oeste FM. Você sabe que mercês em latim significa graça, favor ou perdão. Então vamos pedir, peço ao povo que organize, venha participar conosco da novena, da festa domingo, da celebração da padroeira dia 24, quinta-feira à noite, e venha pedir a intercessão de Nossa Senhora das Mercês, que ela interceda junto a Deus por nós, pelas famílias, pelos doentes, e deramos seu manto sobre todos nós. Eu às vezes escuto assim o povo dizer: aqui em Porã sempre somos protegidos diante das tempestades, dos granizos, tornados, e Nossa Senhora cuida de nós, né? Com certeza, ela cuida.
11: E precisamos agradecer.
12: E precisamos agradecer por tudo que temos e somos, e rezar com muita devoção para que Nossa Senhora nos leve ao encontro de Jesus, que é o centro da nossa fé. Obrigado, Deus abençoe a todos e que tenhamos uma abençoada festa e renovemos a nossa missão em Jesus através da intercessão de Nossa Mãe Mercês. Obrigado, Deus abençoe.
11: Amém. Obrigado, esse é o pároco aqui, o padre da Igreja Católica de Prado Oeste, né, Hilton Guetams, e também o coordenador da Comunidade Católica da Matriz, nosso Cleiton Oberger. Domingo, a grande festa, a gente vai falar muito ainda sobre isso. Do Departamento de Jornalismo, Laércio Antônio, para o posto Cooper Fronteira Sul.
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Muito bem, olha só, 10 horas e 31 minutos, 10:31 agora. 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Banda Carisma cantando pra você. Eu quero registrar aqui a participação do meu amigo lá, o Marcião, lá de Itapiranga, tá ligado com a gente, pedindo música. Se der tempo, eu vou tocar pra você. O Ambrósio também tá ligado com a gente. E olha só, hein? Olha, quer fazer uma boa ação hoje? Simples, muito simples. Pegue aquela bicicletinha que você, o seu filho, não utiliza mais, tá? E faça uma doação. Tem uma menininha aqui que tá querendo, implorando por uma bicicletinha. Pode ser uma motoca pequenininha, infantil, tá? Ela tá precisando, tá querendo aqui, pediu pra gente e a gente tá fazendo esse apelo. Se você tem, entre em contato com a gente aqui pelo nosso WhatsApp, que a gente repassa então pros pais aí da menininha que tá querendo então essa bicicletinha, essa motoquinha. Telefone para contato 49 99188 1715. Só coloca assim, ó, eu tenho para doar, e a gente vai até você buscar então essa motoca, tá bom? Tá aí, tá dado o recado.

0: Olha, 10 horas e 34 minutos, a gente tá aqui com o pessoal da Odonto Top, vieram conversar conosco e a gente tá trazendo informação para você porque vem novidades aí desse do mês de setembro, viu? Tem muita coisa bacana e quem vai nos contar é o Eduardo e a Sabrina. 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Eduardo, muito bom dia.
1: Reforçando que esse mês agora, o mês de setembro, ele é o mês das lentes e das facetas.
0: Opa!
1: Então, ele conta com condições facilitadas de pagamento, né? E lembrando também que a gente conta com especialistas capacitados para atender melhor e entregar o melhor resultado para os pacientes.
0: Coisa boa. Sabrina, me conta uma coisa, qualquer pessoa pode fazer?
2: Tá, a gente sempre avalia, tá? É sempre a doutora Michele, que é a nossa especialista na parte das avaliações e diagnósticos lá na clínica. Então, sempre precisa passar com ela para fazer essa primeira avaliação, porque depende muito do caso, né? Depende se é estético, então a pessoa sempre precisa dessa avaliação e é a doutora que vai conseguir passar bem certinho, né? O doutor até pode complementar um pouquinho, então...
1: É uma informação muito importante também, que antes de pensar na estética... É preciso pensar na saúde bucal do paciente, que esteja tudo em ordem. Então, se tem alguma cárie ali, se tiver algum problema na gengiva, alguma inflamação, ou se tiver mesmo a necessidade de fazer um tratamento de canal, a gente não tem como colocar uma lente ali, uma faceta em cima, né? A gente primeiro precisa cuidar da cárie ali, né? Primeiro remover isso para que esteja tudo em ordem para depois a gente fazer. Até mesmo se tiver um dente que tá meio de lado ali, que não estiver tudo bem alinhado, né? Antes de colocar a faceta, é preciso fazer uma orto, né? Alinhar todos os dentes bem certinho. E até mesmo se o paciente ele tem um bruxismo, alguma coisa, a gente precisa avaliar isso antes, tudo bem certinho. E após, ele vai usar uma plaquinha, né? Para relaxar durante a noite, né? Porque senão fica mordendo ali, é capaz de quebrar. Então é feito toda uma avaliação completa primeiro, né? Igual a Sabrina explicou. E daí após a gente dá sequência no tratamento.
0: Era isso que eu ia perguntar para qualquer um dos dois, Eduardo ou Sabrina. E depois de pronto, depois de feita a avaliação, iniciou o tratamento, como que é esse cuidado no dia a dia?
1: Bom, Arley, o cuidado ele continua sendo o mesmo, igual todos os pacientes devem ter todos os dias, né? Uma escovação 3 vezes ao dia, usar o fio dental e, como eu falei antes, sobre a placa de bruxismo, né? Se o paciente tem bruxismo, ele vai usar uma plaquinha de proteção durante o sono, durante a noite. Cuidar com os hábitos de roer unha, morder objetos, né? Bastante gente abre alguma latinha, alguma coisa, uma cerveja no dente, né? Já vi bastante gente fazer isso. Então, esses cuidados também tem que ter. Mas não é nada complicado, nada de fugir da rotina, né? Umas visitas frequentes também para acompanhamento no dentista é necessário. Coisas padrões mesmo.
0: É, pra quem não sabe, o bruxismo, né? Pra quem tá nos ouvindo, é aquela a mania de estar rangendo muito os dentes, apertando muito a arcada dentária, né? As pessoas ficam assim, e muitas dormem, inclusive, isso, né? Acho engraçado aquele barulhinho que o dente fica fazendo, roçando um no outro. Esse é o bruxismo.
1: Isso aí mesmo.
0: Além disso, tem outros tratamentos, né? Que são feitos também, principalmente o ortodôntico, né? Pra pessoa que não consegue dormir direito à noite, ronca demais... Isso. Né? Tem problema de respiração, respira muito pela boca, muitas vezes é apenas um tratamento ortodôntico consegue resolver.
1: Isso,
0: né?
1: Isso aí mesmo.
0: Além de levar um sorriso muito mais bonito, né?
1: Isso mesmo, cara.
0: Que bom. Olha, e antes da gente seguir então aí para a próxima pergunta, né? Eu quero. Surgem muitas dúvidas frequentes, né? Sobre as facetas. Na realidade, o que é a faceta?
1: A faceta, ela é uma lente que é colocada em cima do dente. Muitas pessoas, elas têm dúvida se estraga o dente natural, né? Tem medo de fazer porque vai estragar, vai tirar um pedaço do dente, né?
0: Vai danificar o esmalte do dente,
1: tudo isso. Isso. Mas muitas vezes não é necessário. É feito só um pequeno ajustezinho ali, né? Depende da técnica, né? Que a especialista quiser. E é colocado uma lentezinha em cima e o dente continua embaixo. Então é só uma capinha feita em cima do dente que muda a anatomia dele, né?
0: Tá
1: deixa
0: bom.
1: Ele mais, muda o formato ali, né?
0: Aí. 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
0: Tá bom, então, agradeço demais aí a participação do Eduardo e da Sabrina. Muito bom dia, leva aí o nosso cumprimento a toda a equipe lá da Odontotop, tá bom?
2: Muito obrigada.
1: Obrigado.
0: Muito bem, a gente vai seguindo por aqui, agora 10 horas e 41 minutos. 17 graus de temperatura.
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0: Trazendo informação, notícia na manhã da Oeste FM. O Vilmar de Souza vai trazer informação pra gente. Alô, Vilmar de Souza, trazendo informação pra gente já já, daqui a pouquinho, lembrando sempre que as nossas informações da manhã tem sempre o oferecimento do Sicoob.
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1: A Administração Municipal de Descanso convida toda a população para participar da audiência pública que será realizada no dia 24 de setembro, quinta-feira, na Câmara Municipal de Vereadores. A partir das 9 horas, será realizada a audiência para demonstração e avaliação do cumprimento das metas fiscais referentes ao segundo quadrimestre de 2026, em atendimento à Lei de Responsabilidade Fiscal. Na sequência, às 9 horas e 30 minutos, será realizada a audiência pública de prestação de contas da saúde com a apresentação de contas da saúde com a apresentação dos relatórios de receitas, despesas e serviços prestados pelo Fundo Municipal de Saúde, referentes também ao segundo quadrimestre de 2026. A participação da comunidade é muito importante para fortalecer a transparência e o acompanhamento da gestão pública. O Departamento de Cultura de São João do Oeste informa e convida para o tradicional encontro municipal de corais que vai ocorrer neste domingo, dia 20, na linha Cristo Rei. Às 8h30 inicia a celebração religiosa e às 9h30 rodízio de cantos e às 11h30 almoço. O evento terá animação musical. 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
1: E a gente vai seguindo por aqui, lembrando você que tem aí, né, uma motocicleta, uma motoca infantil para menina. Olha, não importa a cor, viu? Se você tem para doação, entre em contato conosco aqui pelo nosso WhatsApp, que a gente vai fazer o possível aí para entregar então para uma menininha que tá querendo aí então uma motoquinha, tá certo? 49-991-88-1715 é o telefone para você entrar em contato e dizer: eu tenho a motoca para doação.
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Pessoal, tá pedindo música aqui, o ouvinte pediu e a gente toca. O JM volta pegando o ônibus.

0: Aí, JM, pegando o ônibus, sucesso do ouvinte, o ouvinte pede, claro que a gente toca na manhã da Oeste. 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Hora certa, 10 horas e 51 minutos. 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
9: Muito bem, 10 horas e 57 minutos. 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
10: Olha aí o Leandro e os seus teclados. Volta.

sucesso do passado na regravação do Leandro e seus teclados, Volte Amor. 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Hora certa em Porto do Oeste,

0: Aí o sucesso com Terceira Dimensão, a resposta áudio de amor.
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0: Música bacana, música bonita pra você na manhã da USFM, 11 horas e 3 minutos. 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
0: Terceira Dimensão da manhã da Oeste FM.
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0: Deixa eu mandar um alô aqui pra minha amiga Beatriz. Tá pedindo música agora não, coração. Vou trazer daqui a pouquinho. A Marivone Kuhn também tá ligada com a gente. Obrigado pela audiência. Já já o teu recado.
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0: 11 horas e 4 minutos, hora certa da Oeste FM.
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0: Muito bem, 11 horas e 11 minutos de volta por aqui no Oeste Show da Manhã, segunda parte. 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

0: De quem? Da Mari Vone, que pediu pra gente.
1: Bom dia, Arley, tudo bem?
0: Oi.
1: Eu queria pedir a música Na Frente da Matriz.
0: Opa.
1: Com esse cantor alegre.
0: Opa, obrigado, minha querida.
1: Voz linda. Tô escutando o teu programa.
0: Tá bom, obrigado.
1: Muito sucesso. É a Mari Vone.
0: Tá bom, Marivane, obrigado. Tá aí o sucesso, ela pediu. A gente tá trazendo um trechinho porque a Beatriz também pediu outra, viu? Agora não, coração. Vou trazer também já já.
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0: 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Mais um pedido musical que chega. Bora pra Beatriz.

Aí o sucesso do ouvinte, agora não, coração. 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

0: 11:17, a hora certa. A hora certa para... 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
2: 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Eu tô ficando por aqui, deixando a última de hoje, agradecendo a sua audiência, a sua companhia nesta manhã de quarta-feira. Cima. Amanhã o Christian Kaiser tá por aqui, comandando para você o S Show da manhã, segunda parte. 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Estou deixando a última de hoje com a banda Só Alegria, Helvetio Trevelin.
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2: Obrigado pela tua companhia, obrigado pela tua audiência. Vem aí na sequência informativa hospitalar, logo depois tem a utilidade pública e também o Oeste Entrevista com Laércio Antônio. La

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13: Nota de falecimento. As famílias Bamberg e Francener comunicam com profundo pesar o falecimento de João Carlos Bamberg, popular PIB, aos 74 anos de idade, ocorrido hoje às 2h50 no Hospital Regional de São Miguel do Oeste. O corpo está sendo velado na Igreja de Linha Raigão Baixo, em Tunápolis. Atos de encomendação e sepultamento acontecerão hoje às 16h30, rumando logo após para o cemitério municipal de Tunápolis. Serviços fúnebres a cargos da funerária São João. As famílias Bamberg e Francener comunicam com profundo pesar o falecimento de João Carlos Bamberg, aos 74 anos de idade, ocorrido hoje. As famílias enlutadas, nossas condolências. Utilidade pública. A coordenação da terceira idade de São João do Oeste convida para o retorno das atividades físicas com acompanhamento profissional. Nesta sexta-feira, dia 18, as atividades de ginástica ocorrerão no pavilhão da comunidade matriz das 8 às 9 da manhã e das 9h15 às 10h15. Já no Clube de Cristo Rei, será das 14 às 15 horas

Nesta quarta-feira, dia 16, às 19 horas, no Centro de Convivência de Idosos. A participação é uma oportunidade para ampliar conhecimentos e conhecer práticas que podem contribuir para o desenvolvimento e o potencial produtivo do rebanho. 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Vem aí na sequência, Laércio Antônio e o Oeste em Entrevista. Logo depois, nós temos o horário eleitoral gratuito e, ao meio-dia e 25, Globo em Foco da Oeste FM.

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1: Olá, muito bom dia. 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Olha, no Essa Entrevista de hoje eu recebo aqui nos estúdios o secretário municipal de saúde de Iporã do Oeste, Oldair Schmitz. Entre outros assuntos, a gente vai falar sobre as atividades exercidas com exames, principalmente para o público feminino, do caminhão do SESC, né, que atendeu além da demanda de Iporã do Oeste, demanda também de Tunápolis. Dá para apresentar números, uma avaliação positiva sobre a estado do caminhão do SESC aqui. Bom dia, secretário.
2: Bom dia, Laércio. Bom dia a todos os nossos ouvintes, em especial também hoje a Tunápolis e Iporã do Oeste, né, todas as nossas mulheres, que a gente estendeu esse trabalho, né, da mamografia e dos exames preventivos através do caminhão do SESC. Foi um trabalho extremamente importante, Laércio, porque ele realmente faz o que é o trabalho preventivo, o trabalho muito importante nesse sentido. Então, nós tínhamos contratualizados, então, com o SESC, de 700 mamografias e 700 preventivos, né? Tanto para Iporã e Tunápolis. Então, 450 mamografias para Iporã do Oeste e 250 para Tunápolis, e os preventivos na mesma proporção. Sendo que desses 700, né, então foram ao total realizados 798 mamografias realizadas entre os dois municípios, sendo 114% da meta atingida, e dos preventivos foram 652, que deu então um total de 93,14% da meta atingida.

0: né? Separando esses números, Lércio, então, entre os dois municípios, também Iporã Oeste, nas mamografias foram feitos 584, o que representa 129% do que nós tínhamos de metas, né? Que seria de 450, né? Então, realmente passou bastante, né? A questão das mamografias aqui de Iporã Oeste. E dos preventivos, então, que nós tínhamos 450 também, nós fizemos 473, que deu 105%, né? Da meta atingida, então. Isso que ainda nós tínhamos alguns, umas faltas de 4% a 5%, né, das mulheres. Mesmo assim, nós passamos muito dessa meta. Pela primeira vez, o SESC relata que houve uma quantidade assim acima do que estava na meta.
1: Que avaliação a secretaria faz diante desses números animadores, secretário?
0: Olha, primeiro assim que a nossa equipe realmente tem um trabalho muito grande com todos os nossos munícipes, né, em todos os sentidos, e isso realmente faz com que as pessoas estão entendendo, eu acredito que num geral, a importância de fazer a prevenção, né? Então também temos os números de Tunápolis, né? Então tivemos mamografias, 214 atendimentos, então, de mamografias, que dá 85% em Tunápolis, e os preventivos 179, o que dá 71% do que estava da meta para Tunápolis, né? Então a gente faz uma leitura assim extremamente positiva de tudo isso, tanto assim que nós já fizemos a solicitação novamente para o retorno do caminhão do SESC a partir do final de 2027, o início de 2028, que provavelmente vai acontecer, só que dessa vez nós não estaremos contratualizando junto com Tunápolis. Nesse ofício de solicitação, a gente fez somente para Iporã Oeste.
1: Muito, né? Bem. O caminhão que faz um roteiro na região, próximo município que ele atende é qual?
0: Então, dessa vez agora ele foi para Itapiranga, né? Que estava no roteiro, e depois ele vai para o meio do estado, vai para São Joaquim, para aquela região lá, né? Mas assim, realmente um trabalho muito importante, envolveu toda a secretaria, né? Todos os agentes de saúde, todas as nossas equipes, né? A gente teve duas funcionárias, né? A Raquel e a Bárbara, que só se dedicaram a isso nesse período, né? Realmente para fazer com que, além dos funcionários do próprio SESC, os encaminhamentos, né? Para realmente dar tudo certo, né? E detalhes, assim, a gente tem alguns resultados, então, disso também, né?
1: Fica à vontade.
0: De alterações que irão acontecer. Então, nós tivemos aí, desses atendimentos aqui de Iporã Oeste, nós tivemos 17 casos em que verificou-se a necessidade de um acompanhamento com ultrassom junto para ver se o que foi verificado tem algo significado, né? Mas somente 3 casos assim foram mais severos que necessitam de investigação, né?
1: Sim.
0: Então, fazendo uma comparação da vez passada, diminuiu bastante a questão das alterações verificadas nas mulheres aqui de Iporã Oeste. O que já reflete o quanto que é importante, né, fazer isso a cada 2-3 anos, porque a maioria das mulheres que fizeram o exame dessa vez foi o que já tinha feito da vez passada. Então isso realmente refletiu o número muito menor do que se teve na vez passada de alterações. Em Tunápolis também nós tivemos 10 casos em que também veio-se a necessidade de fazer um ultrassom para tirar qualquer dúvida, né? E um caso somente, né, que necessita de um acompanhamento então mais severo para investigação, para ver se é alguma coisa mais séria. Mas então realmente, né, mostra que nossa expectativa era que nós teríamos muito mais em relação à vez passada, que poderíamos ter alterações, e realmente, surpreendentemente, então, muito positivamente para nós, os números foram menores nas alterações.
1: Muito bem, olha só esse novo modelo de atendimento móvel, caminhão do SESC, que encerrou atendimentos com números animadores, com resultados impressionantes na avaliação da Secretaria Municipal de Saúde de Iporã Oeste. Estou conversando com o secretário Oldair Schmitz. Bom, somente no ano que vem, certamente, o retorno deste modelo de atendimento para as mulheres foram exames de mamografias e preventivos. Nós temos hoje um momento importante para o funcionalismo público, 19 horas no Centro de Educação Adélio Marques, sobre o Setembro Amarelo. Qual é essa programação, secretário?
0: Isso, Lércio, né? Primeiro, a gente dizer que a campanha nacional do Setembro Amarelo é uma campanha de prevenção de suicídios e valorização da vida, né? Nós, infelizmente, aqui em Iporã Oeste, a gente não tem os números relacionados às outras regiões do país, mas nós infelizmente devemos estar na ponta desses números aí pela a quantidade de suicídios que nós temos registrado na nossa região e principalmente no nosso município. Então, nossa responsabilidade, nós estamos fazendo diversos trabalhos em relação a isso, né? Tanto assim que desse mês agora, nos grupos de atividade física que nós estamos tendo no interior, nós estamos fazendo um dia, em vez de fazer essa atividade física, estamos fazendo uma roda de conversa, levando alguns profissionais para que levem as pessoas, né, desses grupos, né, a importância, né, do que é ter um equilíbrio mental, do que ter saúde mental, do que é importante de quanto é importante você praticar coisas boas na vida, né? Coisas como atividade física, como a gente leva para o município, tudo mais, essa importância. E também, tendo essa responsabilidade, Laércio, de nós trazermos, né, essa saúde mental para nossos funcionários da prefeitura como um todo e todas as secretarias, né? A gente então trouxe, né, para hoje à noite, às 19h30, né, uma pessoa bastante renomada, a Bel Petter, né, para realmente dar uma palestra para todos nós, né, e trazer a importância, né? Então, o título, inclusive, é Saúde Mental e Trabalho, Desafios e Potencialidades, né? Então, para mostrar para nós, né? É um trabalho também para que nós, principalmente, por exemplo, especificamente falando da Secretaria da Saúde, nós que atendemos as pessoas, né, que vêm buscar ajuda, para você poder ajudar, você tem que estar bem também.
1: É, exatamente.
0: Né? Isso é uma coisa básica, né? Então, e não só da saúde, então, como as outras secretarias também. Então, todos os servidores foram convidados, né, a participar, realmente para uma hora importante, uma hora para nós. Você tem que, de vez em quando, então, né, parar, né, refletir, né, e com certeza trazer alguém para te dizer que às vezes o que você tem é muito bom e importante, né? Às vezes a gente não valoriza o que tem de bom, mas ter esse equilíbrio todo.
1: Claro, equilíbrio, saúde mental em dia. Para fechar, resta um minutinho, gostaria que resumidamente ilustrasse a importância. Ontem, uma data muito importante, a administração municipal recebeu e faz a doação ao Hospital Nossa Senhora das Mercês desse equipamento moderno, o tomógrafo.
0: Olha, com certeza esse tomógrafo, né? Veio com um custo de R$1.200.000 aí para a administração, né? Através da Secretaria da Saúde também, né? E com certeza isso foi uma iniciativa, né, do nosso prefeito, do vice, no período da campanha, ainda está sendo concretizado, e com certeza estará mudando também, né, muito o nível do nosso hospital, com isso a nossa saúde como um todo aqui de Parando Oeste, né? A gente fica muito feliz com isso. A gente realmente mostra como a administração está trazendo equipamentos modernos para a nossa cidade, está trazendo ideias inovadoras, estamos mudando muitas coisas no posto de saúde também, com demais partes da administração, porque realmente nós temos que atender cada vez melhor e acompanhando a evolução tecnológica que nós temos, né? E isso também se aproveitar do que tem de bom para as nossas pessoas aqui da cidade de Parando Oeste, do município como um todo e da nossa região como um todo, que com certeza vai ser um serviço que vai ser oferecido através do hospital, né, para toda a população aqui do Oeste de Santa Catarina.
1: Muito obrigado pela entrevista, bom trabalho, secretário.
0: Muito obrigado, Laércio, novamente pela oportunidade, estamos sempre à disposição, né, aqui na rádio e como na secretaria também. Qualquer dúvida, estamos sempre aí. Muito obrigado e ótima semana a todos.
1: Nós que agradecemos mais uma vez o Oldair Schmidt, secretário de saúde, iniciando uma avaliação sobre a passagem do caminhão do SESC aqui em Iprodués com exames de mamografias e preventivos. Falamos sobre o Setembro Amarelo, evento hoje em Iprodués para os servidores públicos e também, claro, o tomógrafo que chegou ontem para iniciar em breve as atividades no Hospital Nossa Senhora das Mercês. O Essa Entrevista volta amanhã. 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
12: 12:25. Pedido de vistas do ministro Flávio Dino termina a sessão do STF sem decidir se Alexandre Moraes deve ou não ser investido por suspeita de envolvimento com Vorcaro. Alesc aprova projeto que visa incentivar doação de imposto de renda para projetos sociais. Festival Escolar terá 21 estudantes na etapa municipal de Mondaí. São João do Oeste discute alterações no plano diretor. Começa hoje mais uma recolha de lixo no interior. Sindicato de Santa Helena mantém atendimento para a declaração no ITR. Comunidade de Linha Popi busca recursos para restaurar a Igreja São Rafael. Condenado por homicídio e estupro no Rio Grande do Sul, é preso em Santa Catarina. E bebê de 15 dias é socorrida pelos bombeiros após engasgo. Estes e outros são os destaques do Globo em Foco da Rádio Oeste, que começa agora. O tempo em Ipanema do Oeste, no extremo oeste de Santa Catarina, é de sol com poucas nuvens. A previsão para as próximas horas é de sol com períodos de céu nublado. A mínima das últimas horas foi de 7 graus. Temperatura pode chegar a 20 graus. Agora na Central de Jornalismo da Rádio S, termômetros registram 18 graus, umidade relativa do ar 72%. De acordo com o Banco Central, o dólar iniciou o dia cotado em R$5,14. O euro está valendo R$5,95. Já o peso argentino cotado em 0,0034. A possibilidade de uma nova guerra mundial se tornou a principal preocupação entre especialistas em riscos globais, segundo o relatório da Organização das Nações Unidas divulgado nesta terça-feira. O tema subiu 16 posições em relação a 2024, maior alta entre os 28 riscos analisados. E o ex-ministro venezuelano da indústria, Alex Saab, aliado próximo ao ex-presidente Nicolás Maduro, se declarou culpado nesta terça-feira por lavagem de dinheiro nos Estados Unidos. Como parte do acordo com a justiça americana, ele aceitou entregar 195 milhões de dólares e colaborar com as investigações federais sobre o suposto esquema de corrupção na Venezuela. Segundo os procuradores, Saab participou de uma rede de subornos para obter contratos públicos no país no período Nicolás Maduro. 12 horas 28 minutos a seguir, entre outros destaques do Globo em Foco da Rádio Oeste. Pedido de vista de Flávio Dino termina a sessão do STF sem decidir se Alexandre de Moraes deve ou não ser investigado por suspeita de envolvimento com o ex-banqueiro Vorcaro. 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
12: 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E o plenário do Supremo Tribunal Federal interrompeu o julgamento sobre o pedido de investigação contra o ministro Alexandre de Moraes por suposta ligação com o banqueiro Daniel Vorcaro e o caso Master. A suspensão ocorreu em função de um pedido de vista do ministro Flávio Dino. O pedido ocorreu durante a votação de uma questão de ordem apresentada pelo ministro Gilmar de Mendes. Dino havia chegado a anunciar o voto a favor da questão de ordem de Gilmar Mendes, mas como pediu vista, ainda não teve o voto confirmado. Os outros ministros que aguardavam para votar anteciparam então o posicionamento, que resultou em um placar parcial de 4-3 para um julgamento separado de Moraes e Mendonça, como estava previsto inicialmente. A questão do Mendonça é que se ele está habilitado ou tem competência para o caso. Em resumo, o que aconteceu ontem? A sessão para o plenário do STF em questão estava se Alexandre de Moraes seria ou não investigado, ou seja, se o STF instauraria ou não investigação contra Alexandre de Moraes pela suposta relação e envolvimento com o Vorcaro do Banco Master. No entanto, tudo mudou quando justamente Gilmar Mendes pede uma questão de ordem, pedindo a suspensão do julgamento e suspensão da sessão, alegando, entre outras questões, que não seria competência do presidente Fachin ser o presidente e relator ao mesmo caso, ou ao mesmo tempo do caso, e que os casos de Moraes
13: e Mendonça deveriam ser julgados em conjunto no dia 23. Fachin colocou a votação, resultado 4-3, né, a favor de manter separados os dois casos. Flávio Dino, diante disso, pediu vista. Resumo, agora ele terá até 90 dias para se desbruçar sobre esse assunto, sendo que a questão de Moraes no possível envolvimento com Vorcaro nem mesmo iniciou. A sessão foi marcada por troca de acusações, bate-boca, momentos de forte tensão. A ministra Carmen Lúcia chegou a se manifestar profundamente triste com a crise no STF e pediu, inclusive, desculpas à população por não ter conseguido contornar esta situação. 12 horas 33 minutos. A seguir, a Alesc aprova projeto que visa incentivar a doação do imposto de renda sobre projetos sociais.
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13: 12 horas 35 minutos. Assembleia Legislativa de Santa Catarina Lesc aprovou na tarde de ontem projeto de lei que cria uma política estadual voltada à destinação de recursos do imposto de renda a fundos que financiam projetos sociais em diversas áreas. A proposta de autoria do Poder Executivo segue para a sanção da governadora em exercício. A proposição institui a Política Estadual de Educação Fiscal Cidadã, que, conforme o Executivo, tem a finalidade de incentivar a população catarinense a destinar parte do imposto de renda aos fundos estaduais e municipais dos direitos da criança e do adolescente e do idoso e projetos culturais, sociais, desportivos, paradesportivos e de saúde. A política será executada por meio de campanhas públicas, ações comunitárias e parcerias. 12:36, a seguir, entre outros destaques do Globo em Foco da Rádio Oeste, Encanta Mondaí, Festival Estudantil, terá 21 estudantes na etapa final. São João do Oeste discute alterações no plano diretor. Começa hoje mais uma recolha de lixo no interior do município. Sindicato de Santa Helena mantém atendimentos para a declaração do ITR. Comunidade da linha Popi, Itapiranga busca recursos para restaurar Igreja São Rafael.
14: 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Doze horas 38 minutos e a comunidade de Linha Pupi, interior de Itapiranga, se mobiliza para preservar a estrutura histórica da igreja em madeira, a São Rafael, construída pelos próprios moradores, inaugurada em 21 de dezembro de 1952. Juliane Flá Roden, coordenadora da comunidade da Linha Pupi, visitou o jornalismo da Rádio S ontem, quando em entrevista apresentou os pontos sobre o levantamento feito pela equipe da comunidade na estrutura da igreja, apontando deterioração provocados pela exposição à umidade e às intempéries. Conforme Juliane, os problemas mais significativos estão na fachada principal e nas duas torres da igreja. Uma peculiaridade. Também foram identificadas peças deterioradas na estrutura em Chaimel, além de tábuas de fechamento e esquadrias, principalmente janelas, que precisam de recuperação. Para levantar recursos, está em andamento a promoção de uma ação entre amigos com um valor que será destinado à reforma. Sorteio será no dia 22 de novembro, durante uma confraternização da comunidade com o almoço. Luciane também lembrou, ou a coordenadora Juliane Flá Roden, de que para o próximo ano, 2027, estão previstas comemorações dos 75 anos da construção da Igreja São Rafael e do centenário da comunidade. Sindicato dos Trabalhadores Rurais de Santa Helena continua realizando a declaração de imposto sobre a propriedade territorial rural ITR. Prazo para o procedimento termina no dia 30 deste mês de setembro. A informação foi trazida em entrevista à Rádio S pelo presidente da entidade, Rafael Francisco de Moraes. Segundo ele, o sindicato também mantém o atendimento relacionado ao CCIR, documento emitido pelo INCRA. Segundo o presidente, a entidade presta outros serviços aos produtores rurais de Santa Helena, também recebendo novos associados. De acordo com o presidente, a anuidade para os sócios é de R$120. Mondaí também alcançou destaque no IDEB 2025, ocupando a quinta colocação estadual nos anos finais do ensino fundamental. A conquista foi celebrada por toda a Secretaria de Educação e Cultura. O secretário Júlio César Dotto, em entrevista à Rádio S, disse que Mondaí ocupava anteriormente a posição de 195 no ranking estadual e avançou para o quinto lugar. Nota considerada o empenho dos estudantes nas provas de língua portuguesa e matemática do SAEB e a taxa de aprovação escolar. O reconhecimento foi entregue em Florianópolis durante a segunda edição do Pacto de Excelência pela Educação Pública e o primeiro seminário Escola Alfabetizadora. Na ocasião, outros municípios da região, também destaques no IDEB, receberam premiação. Destaque para Ípalo do Oeste nos anos finais, com a primeira colocação no estado. Secretaria de Agricultura de São João do Oeste realiza hoje mais um início de campanha para a recolha de lixo no interior. O roteiro inicia nesta quarta-feira, prossegue até o dia 28, passando por todas as comunidades. Conforme o vice-prefeito e secretário Orlando Maier, ou Royer, o roteiro começa em Macuco nessa quarta-feira, passando por Alto Macuco e Itacuruçu. Amanhã, as comunidades de Alto Macuco e Medianeira. Dessa forma, serão atendidos todos os centros comunitários em pontos previamente definidos. Comenta que o foco está na recolha de plásticos e metais e vidros.
13: São João do Oeste realizará no dia 1º de outubro uma audiência pública para discutir alterações do plano diretor do município. A informação foi trazida pelo secretário municipal de administração, finanças e planejamento, Claudir Halber. Segundo ele, a reunião será na sala de sessões da Câmara de Vereadores e, segundo ele, a importância da participação da comunidade. Claudir destaca que o plano diretor de São João do Oeste foi criado em 2012 e já passou por 3 alterações. Agora a revisão busca adequar as regras às mudanças das legislações federais ou federal e estadual. Ele explica agora sobre esta assembleia.
15: Nós temos algumas alterações, então, que nós estamos pleiteando, que nem largura do passeio. Pelo nosso plano diretor, ele tem que ter uma largura mínima de 2 metros. Então, mas nós temos algumas áreas consolidadas já de muitos anos antes de nós ter feito o nosso plano diretor. Hoje se consegue fazer no máximo 1,5 metro ou 1,30 metros a largura do passeio. E pela legislação hoje, o nosso pessoal técnico aqui não tem como aprovar projetos, então, de melhoria ou de construções novas quando essas situações não estiverem de acordo com o nosso plano diretor. Aí tem tamanhos de lotes, frente mínima, tipos de pavimento do passeio, então todas as construções, todos os projetos novos que passam pelo setor de engenharia, ali tem as normas que deverão ser seguidas, né? Então, é uma assembleia onde essas situações podem estar sendo discutidas.
13: Entre outros assuntos, também as regras para parcelamento do solo e edificações estarão em pauta. Conforme o secretário, qualquer mudança no plano diretor precisa passar por audiência pública para ser discutida com a participação popular. E a segunda edição do Encanta Mondaí Festival da Canção Escolar terá 21 estudantes para a fase final municipal prevista para o dia 26 de setembro no Clube Ipanema. Segundo a secretária ou diretora municipal de cultura, Elaine Emel, o festival vai reunir os estudantes classificados nas etapas realizadas.

0: A estrutura deste festival da canção, ele se define em três categorias. Na categoria 1, são estudantes de primeiro, segundo e terceiro ano. Na categoria 2, são estudantes de quarto, quinto e sexto ano. E na categoria 3, são estudantes de sétimo, oitavo e nono ano. Todos fazem parte da rede municipal e estadual do nosso município. São no total 7 candidatos de cada categoria, então totalizando 21 cantores que irão agora no próximo dia 26 disputar então a grande final do Encanta Mundaí na sua fase municipal. E nesta fase, cada cantor, cada estudante pode definir qual é a música, qual é o estilo que ele vai escolher para cantar e serão acompanhados pelos professores da Casa da Cultura.
1: A diretora de Cultura de Mundaí, Elaine Emel, reforçou que o acesso ao Clube Ipanema no dia 26 para o festival é gratuito. 12 horas mais 46 minutos do bloco final. Condenado por homicídio e estupro no Rio Grande do Sul é preso na região. Bebê de 15 dias é socorrida pelos bombeiros após engasgo. 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Doze horas 48 minutos. Uma colisão na tarde de ontem entre um Ford Ka e uma caminhonete Ford C10 foi registrado na 163, entrada de acesso à linha Jorge Lacerda, interior de Descanso. Segundo o motorista do Ford Ka, dois veículos seguiram no mesmo sentido. Relatou a polícia militar que a caminhonete sinalizou uma ultrapassagem, porém o Ford Ka também iniciou a mesma manobra. A caminhonete teria fechado a frente do carro, provocando essa colisão. Segundo o Corpo de Bombeiros Militar de São Miguel do Oeste e de Ipora do Oeste, no atendimento à ocorrência, uma pessoa ficou ferida, foi encaminhada ao hospital para avaliação e cuidados médicos. Circunstâncias da colisão oficialmente devem ser esclarecidas ainda. Uma recém-nascida de 15 dias foi socorrida pelo Corpo de Bombeiros Militar após se engasgar durante a amamentação. Essa ocorrência foi em Cunhaporã. O pai da bebê levou-a ontem à noite até o quartel do Corpo de Bombeiros da cidade. Segundo os militares, o veículo chegou ao quartel buzinando. A guarnição assume o atendimento e inicia imediatamente as manobras de desobstrução das vias aéreas. Durante o procedimento, houve liberação de secreção pela boca e a bebê voltou a apresentar os movimentos respiratórios e resposta motora. Após estabilizada, permaneceu sob monitoramento. A recém-nascida foi encaminhada pelos bombeiros, acompanhada pelo pai, ao hospital de Cunhaporã para avaliação médica. Ela passa bem. Uma última informação. Um homem de 40 anos condenado por homicídio e estupro no Rio Grande do Sul foi preso pela Polícia Militar na manhã de ontem no bairro Jacob Marã, em Dionísio Cerqueira. Segundo a Polícia Militar, a guarnição recebeu informações sobre a localização do homem e foi até o endereço indicado. Conforme a Polícia Militar de Santa Catarina, o homem disse que já tinha conhecimento do mandado e não ofereceu

Sua resistência durante a abordagem. A ordem judicial foi expedida pela segunda vara de execução criminal regional de Caxias do Sul, no Rio Grande do Sul, na modalidade de regressão cautelar. O Globo em Foco volta amanhã às 12 horas e 25 minutos, logo após o horário eleitoral gratuito aqui na Rádio Oeste, emissora afiliada da Rede PPD de Comunicação. Feita para você, alegria da nossa gente. A todos, boa tarde.

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0: 12:58.
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0: Nota de falecimento. As famílias Bamberg e Francener, com profundo pesar, noticiam o falecimento do senhor Roque Aloísio Bamberg, popular PIB, aos 74 anos de idade. Ocorrido às 12h50 de hoje no Hospital Regional de São Miguel do Oeste. O velório e homenagens de despedida estão sendo prestados na igreja da comunidade Linha Raigão Baixo, interior de Tunápolis. Já a celebração de corpo presente será hoje às 16h30 na igreja, com posterior sepultamento no cemitério municipal de Tunápolis. Os serviços fúnebres estão a cargo da funerária São João. As famílias Bamberg e Francener, com profundo pesar, noticiaram o falecimento do senhor Roque Aloísio Bamberg, popular PIB, ocorrido ontem no Hospital Regional. Sentimentos à família enlutada. Comunicado. 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Vem aí o Show de Bola, o programa esportivo da Rádio S. Este foi Comunicação desta quarta-feira, 16 de setembro, para Agropecuária Oeste e Super Veneza.
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0: Olá, boa tarde. 1:06, chegando com o nosso show de bola desta quarta-feira, 16 de setembro de 2026. 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Vamos trazendo as principais informações, né? Ontem nós tivemos enfrentamento clássico regional entre Tunápolis e Paradoense, Taça Unzabir de Futsal no ginásio Cacildo Freires. E deu Tunápolis, né? O Guete, o Grêmio Esportivo Tunense mereceu 4-0. Arthur, Matheus, Nilmar e Dalvan, os gols. E Paradoense apresentou a novidade, o Grilo, com passagem do futsal profissional, inclusive na seleção brasileira. Time de Paradoense busca reabilitação na competição contra São Miguel, com quem empatou em casa na rodada inaugural. O jogo será na sexta-feira em São Miguel. Tá então, futsal, Taça Regional Unzabir em movimento. Final do jogo, nós conversamos com o atleta, né? Com o atleta Mauri, que representa então as vozes do time do Iporã Futsal. Como avaliou essa derrota?
1: As oportunidades que Iporã criou no primeiro tempo, no segundo tempo não acabaram sendo criadas. O que, que dá pra dizer? O que, que faltou no jogo de hoje, hein, Mauri?
2: Eu acho que hoje foi um pouquinho do que quem não faz leva, porque acho que no primeiro tempo a gente acabou criando mais oportunidade que eles. Mais oportunidades claras, digamos assim, né? E numa infelicidade ali, nos últimos segundos do primeiro tempo, acabamos levando gol, e às vezes esse gol acaba afetando um pouquinho o time ali, dá uma esmorecida. E a gente fez um bom primeiro tempo, né? Criamos chances e o goleiro deles acabou defendendo algumas, o nosso quase não pegou no primeiro tempo. E no segundo tempo eles foram muito felizes, acertaram o jogo deles, as oportunidades que eles chegaram no ataque eles mataram. E é uma equipe qualificada, né? Então é isso aí, quando a gente acaba pecando na nossa finalização, eles vão chegar uma vez, vão matar. E a gente sabe que futsal é isso aí, não dá pra dar brecha, que quando vê o jogo se foi, foi o que aconteceu hoje à noite.
0: Foi aí o resumo do Mauri, reconhecendo, né, a qualidade do adversário, não poderia ser diferente. 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O time do Guete formou com o Rato no gol, Arthur, Nilmar, Matheus, Gabriel. Ainda teve Dailor, Dalvan, que fez um gol, Matheus, Kist, né? Inscrito o Heitor, o Dudu, Wesley, esses dois últimos participaram, Franciel 14-3, César Davi também esteve neste time do técnico Fabiano Schuster. Professores Osni Simon, Leandro Kist e Everton Lauscher tiveram à disposição. Moirer, Rafa, Vaz, William, Lucas, Grilo, André, Felipe, Kummer, também Mauri e Ali Recht, mais outro André e o Marciel. Arbitragem foi do Paulo de Farias e Sidney Oliveira, com a anotadora Larissa Dors. 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Vamos trazendo as informações do esporte profissional. Amanhã o Christian estará de volta, né? Estará de volta na programação do Show de Bola. Competições nacionais. Hoje tem Grêmio em campo. Hoje tem Grêmio em campo às 19h30 no Rio de Janeiro contra o Botafogo. Demais jogos sábado, Atlético Mineiro contra Chapecoense, 16h no Mineirão. Mirassol e Botafogo, 17h no sábado. Parece que o Colorado também joga no sábado, né? O Internacional vai a São Paulo enfrentar o Tricolor Bandeirantes. São Paulo Internacional, 21h sábado, tá, gente? Então aí, e o Grêmio que volta domingo contra o líder Palmeiras às 11 da manhã do domingo. Dito isso, por aqui ficamos com o nosso Show de Bola, edição desta quarta-feira. Amanhã a gente reforça as outras informações. 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Vem aí o professor Douglas, né? Depois tem Jacotrai até às 16h30 com música e informação. De lá até às 19h tem o Vilmar de Souza à noite. Hoje o Jacó, mais uma vez, né? Em virtude do falecimento do professor Egídio Kaiser, tio, né, do Fernando. Fernando não estará na programação da noite e assim também por esse motivo o Christian Kaiser também não esteve agora nesse espaço, né? Participa dos atos fúnebres que estão previstos para agora à tarde em Chapecó, na capital do Oeste. O corpo do ex-professor Egídio Kaiser foi velado até da noite de ontem até as 11 da manhã, hoje aqui em Ipro do Oeste, ao lado do Salão Paroquial Católico. Uma ótima sequência de quarta-feira para todos os nossos sentimentos, a família Kaiser.
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0: Alô, amigos ouvintes do programa Caminhos, aqui quem fala é professor Douglas. Vamos ao ar mais uma vez com o nosso programa que é participativo, para fazer as pessoas refletirem também sobre a vida, né? Porque não é só para as pessoas que mandam cartas que o programa Caminhos tem sido bastante salutar, bastante útil, tá? Porque muitos exemplos aqui, muitas histórias aqui que são trazidas, servem como reflexão para tantas e tantas pessoas que se identificam com o que aqui está sendo falado. E com muito prazer a gente está aí cumprindo com esse compromisso, que é uma das etapas do nosso trabalho aqui na região, né? É o programa Caminhos, é, fora a questão das consultas, que também é super importante, mas o programa Caminhos é uma das metas, né? Porque nós temos uma série de especializações, digamos assim, nessa área. Quem trabalha com terapia holística, com astrologia, com vidências, né? Com energias espirituais, energias da própria vida, tem que ter um leque grande de possibilidades, de conhecimentos, para fazer um trabalho
13: trabalho realmente condizente com aquilo que as pessoas esperam, né? Elas esperam resultados. Ninguém vai procurar o professor Douglas achando que não vai ter um resultado. Se não acha que não vai ter, é melhor até nem vir, né? Porque isso acaba trabalhando contra a própria pessoa, né? Às vezes as pessoas mesmo se bloqueiam suas oportunidades de vida, até pela sua própria mente. Então a postura sendo negativa já fica bastante difícil de se elaborar qualquer coisa, né? No sentido mais profundo, mais subjetivo, que é a nossa especialidade. Ou seja, nós queremos aqui é proteger as famílias, abrir os caminhos, seja em qual for o setor, desvendar esses mistérios de dores e grandes infelicidades que acontecem por aí, e com muita humildade, claro, estamos oferecendo esse trabalho a todos os amigos que escutam o nosso programa, né? Seja qual for o desafio, a gente está aqui para analisar o que quer que seja, dentro, claro, da nossa capacidade, daquilo que é real, né? Vamos trabalhar com muita capacidade, com toda certeza, né? E muita atenção, participante com o apelido Colar Verde, número 87. Você precisa, o senhor, né? Não vou lhe chamar de você, uma pessoa já de idade, uma pessoa batalhadora que sempre fez de tudo aí pelas pessoas de sua própria família, uma pessoa do bem, né? De muita experiência na vida, a gente procura respeitar, né? Pessoas com vivência, isso é o ideal e é o conselho que eu passo já no programa Caminhos de Hoje para os jovens, né? Tem que enxergar a velhice como um aspecto de sabedoria, né? E não como um aspecto que envolve apenas a questão das dores do corpo que está cansado, do corpo que está desgastado. A mente também se desgasta, mas o contexto espiritual das coisas que a gente acumula em nossas vidas, a energia, a experiência, a vivência, isso fica, isso aumenta, isso melhora com o passar do tempo, né? Agora, o senhor está cometendo um grave erro, meu amigo. Porque o conselho primeiro que eu lhe dou para iniciar a conversa é que o senhor deve deixar essas pessoas que estão aí trabalhando em suas terras trabalharem em paz, trabalharem do jeito que eles sabem trabalhar e continuar aí tranquilo, né? Porque de certa forma o senhor está tendo um amparo destas pessoas, porque o seu filho, ele está longe. Isso foi uma coisa que o senhor não colocou aqui. Mas o seu filho não está nem no estado de Santa Catarina, nem no Rio Grande do Sul, nem do Paraná, quem quer que seja. Ele está longe, está em São Paulo. Está trabalhando, fazendo a vida dele, tentando ver se a coisa anda para frente, né? E por sinal, estamos analisando aqui que as tendências são muito boas para o seu filho. Mas o fato é que a questão não é essa. A questão é que ele não pode voltar para lhe ajudar, para estar junto do senhor, para cuidar do senhor. As pessoas pelas quais o senhor tem que contar agora são estas pessoas que estão aí trabalhando na sua terra, que entraram aí, inclusive, sob essa condição. Vocês vão entrar nessa terra, vocês vão ter uma condição especial para estarem aqui, inclusive no pagamento de arrendamentos, coisas assim, muito mais facilitadas, para cuidarem do meu pai, para me ajudarem com isso, porque o meu pai não quer abandonar a terra dele e eu tenho que viver a minha vida. Essa condição que seu filho colocou, né, para que as coisas se esquematizassem de uma maneira positiva e ele pudesse viver tranquilamente. Mas o senhor quer que as pessoas façam as coisas da maneira que o senhor acha que é o certo. E nem sempre aquilo que a gente acha que é o certo é realmente o certo. Nem sempre aquilo que a gente aprendeu há anos atrás, hoje em dia funciona. As coisas mudam. E tem um detalhe, mesmo que nas ocasiões em que o senhor tem razão de dizer, olha, a coisa vai funcionar melhor fazendo assim, assim, assim, e a pessoa vai lá e faz diferente, é o problema da pessoa. É, a responsabilidade de quem faz, aliás, o que ela vai colher vai ser para ela, não vai ser para o senhor. Eu só estou querendo alertar a respeito desse assunto, porque eu estou vendo que o negativo que o senhor está desconfiado que tem aí na sua vida parte do senhor mesmo. E que essa situação está trazendo más influências, más energias, coisas que bloqueiam sua vida, esses pressentimentos que o senhor está tendo atualmente aí, que não se explicam, parece coisa de outro mundo, vem de uma energia negativa, mas essa energia negativa está aí, está sendo produzida até mesmo pelo senhor, principalmente pelo senhor, por essa frustração toda, né, que está acontecendo, pela ausência do filho, pelas mudanças na vida, por uma série de coisas que aconteceram. Mas, por favor, deixe essa gente, que é gente de bem, gente que está aí de coração, lhe ajudando também, trabalharem em paz. O senhor está bloqueando o caminho deles. É, inveja não é só coisa de gente que faz com intenção. A inveja também acontece sem querer. Tem gente que inveja a vida dos outros sem se dar conta disso. E hoje a informação é muito útil nesse sentido. O senhor está sendo invejoso? O senhor está sendo prepotente de achar que só a sua palavra é a que basta, só a sua palavra é a que funciona, a dos outros não vale nada? Muito cuidado, mais humildade, mais sabedoria, que eu sei que o senhor tem, mas procure utilizá-la nessa situação especial, porque na medida que o senhor plantar harmonia, vai colher harmonia. Plantar pensamentos positivos, vai colher coisas boas. É muito simples em poder dizer isso. É a sua autonomia que está em questão, e nós falamos isso com muito gosto até, porque isso é um bom sinal. Não precisas de ajuda de ninguém, precisas apenas botar um pouquinho mais de ordem nos seus pensamentos e nas suas atitudes, que tudo, eu disse tudo, inclusive a sua saúde, vai melhorar, certo?
14: E é isso aí, amigos ouvintes, vamos encerrando o programa Caminhos de hoje por aqui. Este foi o assunto selecionado para ir ao ar, né? Para o encontro de vocês. Eu estou aqui atendendo pelo WhatsApp, pessoal já sabe, eu vou passar aqui o número novamente, 991321011, com o prefixo 049. Este WhatsApp tem sido uma maravilha para nós, uma maneira muito interessante que encontramos de atender as pessoas, de facilitar este encontro entre nós, entre as dificuldades e as saídas, né, que possam surgir através dos estudos e das mentalizações. Então ficou muito mais fácil, a consulta é gratuita, mas os dias, gente, os dias têm que ser respeitados, porque vocês terão respostas bem mais rápidas enviando as suas mensagens segunda e terça-feira. São os dias selecionados para que nós possamos organizar toda a semana. Então procurem respeitar estes dias. E evidente que as pessoas que estão em acompanhamento com as mentalizações em andamento, quando precisam uma situação pontual, devem mandar mensagens. Não esqueça o pessoal que está mentalizando para fazer a sua parte nas orações, nas correntes, na fé, na determinação, no foco, né? E nós estamos aí com uma série de responsabilidades e compromissos diante dessas mentalizações, como sempre foi, e graças a Deus estamos colhendo respostas muito interessantes. Alguns desafios também que fazem parte desse trabalho. É uma situação muito delicada, né? Nós estamos aqui nos propondo ajudar as pessoas a trazer a resposta e o resultado. Alguns casos são mais rápidos, outras situações são mais demoradas, principalmente situações familiares, onde tem muita resistência, né? Pessoas no meio familiar que resistem às ideias, não querem entender algumas coisas. Tem muita gente aí assumindo a responsabilidade sozinho diante das mudanças que quer para a sua vida e que quer para a sua própria família. Por quê? Porque não pode falar para um, porque o outro já não entende. Enfim, existe uma particularidade em uma situação que envolve essa necessidade de entendimento, né? Que nem todo mundo tem, mas coragem e força. Eu quero mandar essa mensagem a todos vocês que estão assumindo as responsabilidades, procurando a mudança nas suas vidas, pelas pessoas que inclusive não têm fé, que não têm iniciativa, que mantenham a sua força. Então está aí, um grande abraço, muito obrigado, fiquem com Deus e tchau, tchau.
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3: Olá, meus amigos. Eu quero falar um pouquinho sobre sinais de verminose no seu pet. Pessoal, então quando você vê que seu pet tá com uma magreza aparente, a barriguinha estufada, aparecendo um cansaço, diarreia ou até mesmo vermes aparecendo nas fezes, são sinais que ele precisa ser desverminado. Além da vacinação e vermifugação, vale lembrar que a gente tem que cuidar do ambiente, tá? É importante que o tutor também mantenha a higiene do ambiente, aonde ele fica. Não ofereça carne crua ou mal cozida de jeito nenhum e sempre lave os potes de água e ração diariamente. E lembre de não deixar ele próprio em contato com as fezes, tá bem? A vermifugação é a melhor prevenção e deve ser feita a cada 3 meses, tá bem? Forte abraço a todos, nos vemos amanhã.
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8: Minuto do Legislativo de Descanso.
9: Entre os principais destaques estão os projetos aprovados pelo Legislativo que contemplam ações que permitam à administração municipal ampliar investimentos, garantir a continuidade dos serviços públicos e executar políticas voltadas às demandas da população. 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

Olá, gente, boa tarde. Quarta-feira, 16 de setembro, dia lindo, né? Tá maravilhoso, né? Bastante agradável, 20 graus é a temperatura. Podia permanecer assim, né? O nosso clima, vinha aquela chuvinha só eventualmente aí pra, né? Sem temporal, sem nada. Ah, rapaz. Mas enfim, tá começando aqui mais um S Show da Tarde. A partir de agora eu vou contigo até as 16h30, né? Até as 16h30 da tarde, com muita música boa, com alegria, com o teu recadinho, a tua participação, informação também, né? Com as reportagens, enfim. 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Uma excelente tarde para você. Fique à vontade, né? O nosso espaço sempre está aberto para a participação do ouvinte. Você fala comigo no 3634-1440 ou ainda vai deixando também tua participação, teu recado no nosso WhatsApp 991-88-1715, tá? Peça teu sucesso por lá também, deixando mensagem por texto ou por áudio, e a gente faz junto aí a tarde mais alegre, mais bonita ainda, né? Mais bonita do que já tá. Já pensou? 1h34, vamos começar hoje com lançamentos. Vamos começar com Banda Destaque Nacional e depois Passarela. Uma boa tarde pra você!

Sabe aquele papo de bar? Dois amigos falando sobre amores mal resolvidos. Aquela pessoa que tá sofrendo, deprimida. Vem cá, meu amigo. Meu caso é diferente. Eu até tô sofrendo, mas eu tô vivendo.

0: Passarela, né? A nova e Sofrendo e Vivendo, também banda destaque nacional, a música nova deles, né? Com Para. 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

0: 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Recados de quem é aqui, né? Eu tenho o Cláudio em Chapecó, pede música alemã, né, Cláudio? De Grubertheller. Vou rodar agora. Um abraço pro meu amigo Jerônimo Collin na sintonia, né, Jerônimo? Alles gut. Abração aí, obrigado pela companhia sempre, tá? Quem mais aqui? O Beto do Santa Rita passando pra dar o recado, né, Beto?
1: Boa tarde. Boa tarde, meu amigo Jacó. Tudo certo?
0: Tudo.
1: É o Beto do bairro Santa Rita, tamo aí. Passando em São João aí. E Porã aí, pra ainda arruma de São João aí. Beleza?
0: Beleza.
1: Manda mandar um bem caprichado aí, um poró-popó pra nós aí.
0: Valeu, vamos tocar sim, abração pra ti. O Ambrósio diz o seguinte: roda uma da Cavalinho Branco, roda daqui a pouquinho. A Iraci Kempfer de Itacuruçu, São João do Oeste, roda Cristiano Neves. E também pediu duas, é meio complicado, tá, Iraci? Mas vou tocar pelo menos o Cristiano Neves daqui a pouquinho pra ti, tá? Um abração, obrigado pela companhia aí, tá? A música alemã na Oeste.

0: Companheiro do Baile e o Poeirão. E ainda pro Ambrose que pediu Banda Cavalinho, a gente rodou aí a música da Marreca, né? Agora faltando 5 para as 2, o nosso espaço com a parceria também da Hoffmann Instalações Elétricas. 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
6: Duas e 2, né? Você ligado na programação da Oeste FM na tarde dessa quarta-feira linda, né? 21 graus agora a temperatura. 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Eu tenho aqui o recado do meu amigo Pedro Alves, né? Diz aqui, boa tarde, Jacó, tudo certo? Tô na escuta do teu programa. Pedro Alves da Silva, roda uma boa do JM. Valeu, um abraço, Pedro. Vamos tocar sim. Lá em Linha Sertão, Cunhaporã, tá ouvindo a gente o Egon Meinhardt, né, Egon? Alles Schön, alles Hunert. Eu vou tocar na sequência aqui a Banda Inovação, né? Lá de Três Passos, Banda Inovação, uma caprichadinha pra ti, tá, Egon? Antes eu tenho também pra rodar aqui na pedida da Iracina, Cristiano Leves, 2 e 4.

0: E essa foi lá pro Egon Meinhardt na linha Sertão Cunha Porã, viu, Egon? É, banda inovação aí, né? Colono e Motorista é o nome da música. Tássia, né, Egon? Kamoshin Schwitz, né? A saída é pra dançar uma barbaridade. 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
8: 2h19, gente, é hora de informação, é hora da reportagem. O Vilmar tá chegando aí na primeira participação da tarde para Posto Cooper Fronteira Sul. Boa tarde, Vilmar.
9: Pois acontece hoje no município de Descanso o 7º ciclo de palestras, uma atividade desenvolvida pela Secretaria da Agricultura do município. E para falar sobre esse assunto, eu converso agora com o secretário municipal de Agricultura e Meio Ambiente do município de Descanso, Tiago Gracioli. Então, secretário, um evento importante e cujo tema é Antes de Ser Vaca, Ela Foi Bezerra. Qual é a proposta deste evento, secretário?
10: Então, é o nosso 7º ciclo de palestras, né? É um tema provocativo, né? Antes de ser vaca, ela foi uma bezerra. Hoje, o que fazemos, né? Define o potencial produtivo do nosso rebanho. Então, o tema provocativo mostra a importância de que o produtor tem que formar bem o seu rebanho, formar bem as suas bezerras, justamente para colher os frutos através da produtividade. E além disso, sabemos também que as propriedades, elas estão cada vez mais limitadas à quantidade de animais. Então, o que se busca hoje é eficiência produtiva. E nada melhor do que termos eficiência é formar o nosso rebanho através de genética e formando bem os nossos animais. Isso a gente vê com bastante ênfase e nós, como poder público, temos que cada vez mais incentivar os nossos produtores a ter esse devido cuidado, né? E como esse tema é importante, nós fizemos questão aí de trazer a Júlia Fernanda Aires, ela é doutora em zootecnia e analista técnica da ST Genética do Brasil, né? Então é uma pessoa gabaritada e que com certeza vai deixar a sua contribuição aí ao nosso município.
9: A palestra ocorre onde e a partir de que horário?
10: O evento vai ser no Centro de Convivência de Idosos do município de Descanso, a partir das 19 horas de hoje, né? Hoje, 16 de setembro.
9: O tema provocativo desperta curiosidade. E a proposta do ciclo de palestras é justamente a geração de conhecimento para o produtor rural.
10: Exatamente, exatamente. O conhecimento ninguém tira de ninguém, né? Então, tudo que a gente consegue absorver de conhecimento é uma coisa que agrega ao produtor, que agrega à propriedade. E todo e qualquer evento a gente sempre tira alguma conclusão, né? Então, o conhecimento nunca é demais. E nós, como administração, temos que sempre estar incentivando os nossos produtores a buscar conhecimento, né? Então, já temos o 7º ciclo de palestras e a proposta é a cada 30, 60 dias vez estar com um tema que é sempre provocativo. A gente sabe que a tecnologia ela avança rapidamente e nós temos que estar atualizados.
9: A proposta na sua sétima edição, o que que dá para dizer o impacto que já causou no município para produtor rural?
10: Olha, Vilmar, a gente fica bastante feliz porque cada vez mais o público ele comparece, o nosso povo conseguiu entender a importância da busca de conhecimentos. Inclusive, Vilmar, tem pessoas de fora do município, de outros municípios, pedindo para participar das nossas palestras. Então, a gente acredita que é um sucesso e cada vez vai ser maior. Sempre que a gente pode, a gente traz aí temas que ajudam a contribuir aí para o crescimento do nosso agronegócio, do crescimento da agricultura do nosso município. Esse é o nosso objetivo e cada vez mais a gente estará incentivando os nossos produtores.
9: Para reforçar, o evento acontece hoje às 19 horas no Centro de Convivência de Idosos. E como é que o produtor rural interessado faz para proceder, para se habilitar em relação às inscrições?
10: Então, nós temos o WhatsApp da agricultura, né? Temos os telefones da secretaria, ou o produtor que estiver pela cidade e quiser passar na Secretaria da Agricultura, conversar com a nossa equipe para fazer a inscrição. Estamos sempre à disposição e, por acaso, algum produtor que de última hora quiser comparecer também, não tem problema, a gente sempre tem uma vaguinha a mais aí na hora do evento.
9: Perfeito, secretário, levando em conta o sucesso do ciclo de palestras já na sua sétima edição, também o resultado positivo que já impactou, qual a mensagem que fica para o produtor rural e para quem nos ouve?
10: A mensagem é que conhecimento nunca é demais e que a busca pela verdade, a busca pela capacitação, ela deve ser contínua, né? E que devem aproveitar sempre esses momentos, porque o poder público tem esse papel e a gente estará sempre incentivando.
9: Secretário, obrigado pelas informações, seja sempre muito bem-vindo à Rádio Oeste.
10: Muito obrigado, estamos sempre à disposição.
9: Eu conversei com o secretário municipal de Agricultura e Meio Ambiente do município de Descanso, Tiago Gracioli, do jornalismo repórter Vilmar de Souza, para o posto Cooper Fronteira Sul, abastecimento 24 horas.
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8: 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Recados do ouvinte, vamos trazendo agora aqui, ó. Quem pediu da Nube Azul aqui, né? Alguém pediu da Nube Azul, tá aqui o recadinho. Toca da Nube Azul, mandar pra Gabriela, que tá de aniversário. É o Rafael Trevisan, isso? Que tá mandando? Gabriela, um abraço, tudo de bom, parabéns, tá? Vou tocar assim da Nube Azul na sequência pra vocês. O Lauro Schaefer manda recado, né, Lauro? Boa tarde.
11: Ô, meu amigo locutor.
8: Diga.
11: Eu quero pedir uma música, estamos sentados aqui tomando um chimarrãozinho.
8: Coisa
11: e
8: boa.
11: Escutando a Rádio Oeste. Daí eu quero pedir uma música, é do Monte Castelo, Brilho do Sol, volume 3986. Se for atendida, agradeço de coração e um abraço, ótima jornada.
8: Obrigado, vamos tocar assim. Quem mais aqui? A Jaqueline pede pra tocar Sandro Lúcio, né, Jaqueline? Depois eu rodo pra ti. Danilo Carminati tá pedindo Monte Azul, já também tem aqui na programação, porque agora...

0: bom demais, né? Monte Castelo aí com o Brilho do Sol. 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
0: Nota de falecimento. As famílias Bamberg e Franzener comunicam com profundo pesar o falecimento de Roque Aloysio Bamberg, o popular PIB, aos 74 anos de idade, ocorrido hoje às 2 horas e 50 minutos, no Hospital Regional de São Miguel do Oeste. O corpo está sendo velado na igreja de linha Raigão Baixo, Tunápolis, e atos de encomendação e sepultamento acontecem hoje às 16h30, rumando logo após para o cemitério municipal de Tunápolis. Serviços fúnebres a cargo da funerária São João. Familiares Bamberg e Franz Senner comunicaram com profundo pesar o falecimento de Roque Aloysio Bamberg aos 74 anos de idade, hoje ocorrido. As famílias enlutadas, nossas condolências. A Sala do Empreendedor de São João do Oeste e a CISJU convida para cursos gratuitos sobre embalagens criativas, dia 23 de setembro, e de artesanato turístico, né, e cultural, nos dias 21 e 22 de setembro. As inscrições devem ser efetuadas junto à Sala do Empreendedor e também na CISJU. Secretaria Municipal de Esportes de Descanso informa que estão disponíveis as fichas de inscrição para as competições esportivas pelo Jades 2026. Estão abertas as inscrições para as modalidades de bocha Rafa Volo, bocha 48 e bolão 23. Também estão disponíveis as fichas de inscrição para o Campeonato Municipal de Futebol Suíço, categoria veterano. Inscrições podem ser realizadas até o dia 23 de setembro. Não deixe para a última hora. 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Selma Guedes passando para dar um recadinho também, né? Selma, diz aí. Boa tarde,
11: Jacó. É a Selma. Eu quero a música. Os Ideais, Quem Será? Musical Concórdia. Ofereço ao casal Reinoldo e Noeli. Estamos na canastra. Agradeço se eu for atendido.
0: Valeu.
11: Abraços.
0: Outro, obrigado. Até mais. Daqui a pouquinho a gente já toca assim, tá? Pra Jaqueline, que pediu o Sandro Lúcio, né? E depois também tem pro Danilo Carminati a música com Monte Azul. Agora 20 para as 3.

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1: 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Carlão da Gaia Rodovias passando para dar um recado aí, né, Carlão?
2: Boa tarde, Jacotrame.
1: Tarde.
2: Como é que tá o senhor aí? Tudo bem?
1: O senhor vai bem.
2: Senhor aí.
1: Eita.
2: Na locução aí, ó. Tá. Diga. Ótimo.
1: Firmezito. Fala, Carlão.
2: Manda uma da bandinha do Barilo lá de Concórdia.
1: Ô, rapaz.
2: Se ainda existe esses...
1: A bandinha não existe dele, mais, né?
2: Mas a bandinha do Barilo.
1: É.
2: Lá de Concórdia. É do parente da minha mãe.
1: Opa.
2: Parente dela. Aí se for atendido, agradeça. Por essa música para todos, pessoal da Gaia e da Britagem Primavera aqui de Santo Antônio, Tapizade. Ditador da Gaia.
1: Show de bola, Carlão. Valeu.
2: Ótima tarde para o senhor.
1: Obrigado para ti também, Carlão. Vamos tocar assim na sequência e depois da pedida da Selma, né? Que pediu aí os ideais.

0: pedido do Carlão, rodou então Bandinha do Barril, né? A marcha Edemir de Souza. 2 minutos para as 3.
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3: Olá, queridos amigos. Então, tenho filhotes de gatos mamando em minha cachorrinha. Há algum problema? Então, pessoal, isso é muito comum. Às vezes acontece tanto de filhotes de cães ficarem órfãos ou de gatos e uma raça oposta assumir o papel. Então, assim, não há grandes problemas. Existe uma diferença, né? Nos leites, porém, será o suficiente para nutrir os gatinhos. No caso, nessa pergunta, né? Vai ser suficiente para nutrir os gatinhos nesta fase da vida. Sempre cuidando, para depois que for desmamados, cuidar para a cadelinha ou para a gatinha não ficar com muito leite, que pode causar problemas. Espero que vocês tenham gostado. Tenham um ótimo restinho de semana. Fiquem com Deus.
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0: Horas com mais um minuto e meio, estamos de volta aqui na programação do S Show na tarde desta quarta-feira, né? 16 de setembro, o tempo tá bonito, 22 graus agora a temperatura, tendência é essa, né? Chuva, segundo a meteorologia, final da tarde de sexta, pode ter pancada, e no sábado, praticamente 100% certo, né? De que chove, né? Segundo a meteorologia. 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E eu vou trazendo mais recado aqui. Deixa eu ver no meu WhatsApp quem mandou aqui o toquezinho. O Paulinho Bavaresco, né, Paulinho? Sempre ouvindo a gente aí. Manda.
10: Boa tarde, locutor. Tudo certo? Tudo. Quarta-feira abençoada. Só agradecer a Deus. Manda aquela próxima boa música aí. E vamos tomar um delicioso chimarrão da Erva Mate Jacutinga.
0: Opa, valeu, meu amigo. Valeu, coisa boa. 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O Gilberto Niederle, em Bom Plano, Vista Gaúcha, né? Diz que tá na lida aí, né? Ele e o seu Geraldo estão lá dele que dele. Mas ó, abração aí pra vocês, né? Pro o Eduardo, né? Que é o filhão, a Cristiane, a esposa. Um abraço, viu? Tudo é bom. Ele pediu mais uma na voz do Neco Martins, a época do Corpo e Alma, e ele canta agora na programação Ângela.

0: Os Atuais, Noite de Amor, Sétimo Sentido, antes, né? Rodou aí, música nova, é lançamento, participação do Brilhação, a música Aposta.
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0: 13:17, é hora de informação, retornando aí o Vilmar, né, para a informação aqui na programação com a reportagem em nome de Posto Cooper Fronteira Sul.
13: Pois a comunidade Matriz comemora os seus 75 anos desde a fundação da paróquia Santíssima Trindade de Tunápolis. E para falar sobre esse assunto, converso agora com o pároco da paróquia Santíssima Trindade de Tunápolis, Ademir Schneider. Então, padre, 75 anos desde a fundação e um evento importante para os munícipes, enfim, para os fiéis. Uma boa tarde, bem-vindo à Rádio Oeste.
14: Boa tarde, Vilmar. Boa tarde, Rádio Ouvintes da Rádio Oeste. Primeiro, agradecer a oportunidade também que vocês estão nos dando para poder compartilhar um pouco desse momento especial aqui da nossa comunidade de Tunápolis e dizer que esse evento ele já vem sendo organizado há um ano. No ano passado, no dia 19 de setembro, nós iniciamos a nossa preparação jubilar, aonde mensalmente nos encontrávamos na Igreja Matriz para uma celebração especial, e nessa celebração especial, mensalmente somente uma comunidade da paróquia, que são 21 comunidades, se fazia presente. Lembrando da história, renovando a fé, renovando compromissos e também fazendo com que os mais jovens e as crianças possam entender toda a caminhada que já foi feita nesses 75 anos.
13: Do seu jubileu de brilhante 75 anos de história, qual vai ser a programação, padre, levando em conta desde a missa até o almoço?
14: Então, nesse domingo, como o senhor bem mencionou, nós vamos ter a Santa Missa. Ela será nos pavilhões da Efacitos, junto ao Clube Soraz, que é o local aonde foi rezada a primeira missa há 75 anos atrás. Então, vamos iniciar com a missa, 9 horas da manhã, horário exato também da primeira missa rezada. Então, nós vamos ter a Santa Missa, toda especial, organizada, preparada, contando um pouco da história e tendo um momento de fé e de oração.
13: O senhor comentava, padre, em relação ao almoço, que ele vai ser aí regado a um belo churrasco. Como é que vai ser esse cardápio para os munícipes, padre?
14: O almoço também, da mesma forma que a Santa Missa, ela está sendo toda preparada, organizada, com amor e com dedicação. Tanto que nós vamos ter um belo de um churrasco, saladas diversas, tudo isso pensado com muito amor e com muito carinho, porque além de celebrarmos esse momento, o almoço comunitário, a confraternização também é fundamental. Nós vamos ter uma participação especial do Lions Club, aqui da nossa comunidade, que está organizando toda a parte das saladas, tanto que as mulheres plantaram todas as saladas, organizaram todo o almoço já há meses, para que nesse dia eles possam oferecer tudo do trabalho delas.
13: Em relação às fichas, onde podem ser encontradas, a que valor e até que dia as pessoas podem se mobilizarem para aquisição dessas fichas?
14: Sim, está sendo vendido em alguns locais, principalmente nos mercados da Cooper e da Veneza. Além de pessoal do Conselho também está vendendo, né? Aqui na Secretaria Paroquial nós temos também, ao valor de R$40. Um preço muito bacana, um preço muito bom, até porque a nossa ideia é que as famílias possam participar sem muito custo. Logicamente que é R$40 antecipado, porque para a preparação de uma festa sempre é bom saber antecipadamente o quanto nós precisamos fazer. Por isso que no dia o valor será de 50.
13: Uma curiosidade importante, o nome do primeiro padre que rezou a primeira missa, Balduino Schneider. É comum a pergunta de se o senhor teria algum parentesco?
14: Essa pergunta é frequentemente feita. É uma feliz coincidência, o padre Balduino Schneider tem o mesmo sobrenome que o meu, padre Ademir Schneider. Seria uma grande honra, uma grande alegria poder ser parente dele. Talvez a gente seja mesmo, né? Mas pelo que eu conversei com minha família, nada indica isso, mas fico muito feliz de poder celebrar este jubileu. Se ele pudesse estar aqui, né? Vendo tudo que já foi construído, ele ficaria muito feliz e muito grato.
13: Levando em conta que vai se viver um momento histórico nesse dia 20 de setembro, qual a mensagem que fica pro munícipe e para quem nos ouve?
14: A mensagem que fica é de que, celebrando este jubileu, a gente possa de verdade olhar de novo para o nosso passado, para a nossa história, que Deus, né, possa abençoar a todos nós, nossos trabalhos, e que esses momentos realmente sejam momentos de fé, de confraternização e principalmente também de participação para o futuro.
13: Padre, obrigado pelas informações, seja sempre muito bem-vindo à Rádio Oeste.
14: Obrigado, eu que agradeço a disponibilidade.
13: Eu conversei com o pároco da paróquia Santíssima Trindade do município de Tunápolis, Ademir Schneider, do jornalismo repórter Vilmar de Souza para o Posto Cooper Fronteira Sul, abastecimento 24 horas.
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0: 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Tem música chegando? Tem. Deixa eu ver aqui, né? Quem é que tá na fila aqui pra ser atendida? Lisa Brutcher. Diz a Lisa, boa tarde.
15: Boa tarde, Jacó. Alascuto.
0: Alascuto.
15: Eu tô escutando a rádio ali e com visita. Eu quero ouvir a música com momentos... judia de mim.
0: Então, judia.
15: Se for atendida, agradeço, é Jacó.
0: Opa!
15: Tá bom?
0: Tá bom.
15: Tudo de bom pra você.
0: Obrigado, e comente.
15: Sempre na escuta dessa rádio.
0: Ô, coisa boa. Abração pra tia Lisa. Abração pra visita aí também, tá? Quem mais aqui mandando um recado? Boa tarde.
16: Eu sou Maria Alves de Capela. Peço isso. A música Amado Batista, vem bailar comigo. Eu agradeço.
0: Ah, é do Adelar, né? Adelar Moraes.
16: Boa tarde pra ti.
0: Valeu, é do Adelar Moraes e banda, né? Vamos tocar assim, tá? Tony Carraro, fala, Tony.
17: Boa tarde, Jocô.
0: Tarde.
17: Roda aí a música Rosa Vermelha.
0: Vamos achar. Veja. Vamos procurar Rosa Vermelha aí. Valeu, um abraço,
17: parece,
0: Tony.
17: Parece que vai chover sábado, daí vamos armar o guarda-chuva, né?
0: Por aí. Meu amigo Pequeno, pessoal da nossa terra, nossa gente, fala, Pequeno.
18: Boa tarde, Jacó, boa tarde, ouvinte da Rádio Oeste.
0: Diga.
18: No segundo sábado de outubro, temos um programaço no bairro Bom Jardim, em Porã do Oeste, né? Mas eu vou passar na rádio para esclarecer bem certinho
0: certo.
18: O que tem de comida lá, né?
0: Opa! Importante.
18: A carne de porco no tacho, né?
0: Meu mandioca, Deus.
18: Cachorro quente e mais coisas, né?
0: Coisa boa.
18: Arroz, salada, pães, tudo é bom lá para a janta, né?
0: Acho que
18: então
0: tá.
18: Eu vou passar na rádio, eu e o Jacó vão explicar bem certinho como é que vai ser, como é que não vai ser, né? Então é segundo sábado de outubro, nossa terra, nossa gente, no bairro Bom Jardim, ali em Iporã do Oeste.
0: Isso aí, o pessoal já pode ir se agendando então, né? 13h25.

0: Estelar, Moraes e Banda. Boa demais, né? Vem bailar comigo. Teve momentos também com o Judia de mim. 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
0: Nota de falecimento. As famílias Bamberg e Franzener comunicam com profundo pesar o falecimento de Roque Aloysio Bamberg, popular PIB, aos 74 anos de idade, ocorrido hoje às 2h50 no Hospital Regional de São Miguel do Oeste. O corpo está sendo velado na Igreja de Linha Raigão Baixo, Tunápolis, e atos de encomendação e sepultamento acontecem hoje às 16h30, rumando logo após para o Cemitério Municipal de Tunápolis. Serviços fúnebres a cargo da Funerária São João. Familiares Bamberg e Franzener comunicam com um profundo pesar o falecimento de Roque Aloysio Bamberg, aos 74 anos de idade, ocorrido hoje. Às famílias enlutadas, nossas condolências. A Prefeitura de Descanso, por meio da Secretaria de Agricultura, convida produtores e a comunidade a participarem do ciclo de palestras que terá como tema "Antes de ser vaca, ela foi bezerra. O que fazemos hoje define o potencial produtivo do nosso rebanho amanhã." A palestra será ministrada por Júlia Fernandes Aires, doutora em zootecnia e analista técnica da ST Genetics Brasil. O encontro acontece hoje às 19 horas no Centro de Convivência de Idosos. A participação é uma oportunidade para ampliar conhecimentos e conhecer também práticas que podem contribuir para o desenvolvimento e o potencial produtivo do rebanho. 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E vamos que vamos, né, gente? 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A Rose, né, Rose, tá passando pra dar recado, então diz, Rose, boa tarde, vamos lá. Opa, não botei no ar aqui. Eita, tô, como dizia antigamente no rádio, né? Tô babando aí, mas vamos lá. Agora sim, boa, fala, Rose.
6: Boa, boa tarde, tudo bem?
0: Tudo.
6: É a Rose da Barra do Angico, Cromelândia. Jacó queria ouvir a música Avião das Nove. Ofereço para você e para todos que estiveram ouvindo.
0: Tá bom.
6: Um grande abraço, bom trabalho.
0: Obrigado. Tudo de bom. Pra ti também. Jaqueline pediu Perigosa e Linda, então vamos ver se eu consigo tocar daqui a pouquinho pra ti. Eu vou trazer com o Eduardo Costa, tá? Ai, Rose, porque é o que eu tenho agora em mãos aqui, né? E depois também pro Tony Carrari, que pediu aí o Rosas Vermelhas, né? A gente roda com o céu e canta os 19 pras 4.

0: 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Loja Baques e a hora... 13 para as 4.
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1: 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Tem recado aqui, mandar um abraço para Hilda Cláudio, mandou um áudio pra gente aí, mas tá um pouquinho extenso, tá, Hilda? Aí eu não consigo rodar tudo ele no ar, mas obrigado aí pela mensagem, pelas palavras, e ela pediu pra tocar uma do Monte Azul, né, Hilda? Abração, pessoal do de Maravilha, em seguida eu rodo sim. Antes tem Corpo e Alma, 7 para as 4.

0: Muito bem, Monte Azul, né? Monte Azul aí na rancheira do Darcy. 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
0: 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Agora é hora de relembrar, é hora de matar a saudade. 4 horas, 4 minutos. Relembrando 1971, Gerry Adriani.

0: O Fernando Express, né? De Zehn Gebote der Liebe, antes Flávio Dalcimba da Ouro, tá na lembrança. West com você. E a hora, agora são 4h14. 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
1: 4:18, reportagem, vamos lá com o Vilmar de volta aí, né? 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
2: Pois já saiu o processo de licitação para distribuição do sêmen sexado no município de Santa Helena. E para falar sobre esse assunto, converso agora com o médico veterinário da Secretaria Municipal de Agricultura do município de Santa Helena, André Jaureg. Então, André, dentro de pouco tempo, o produtor rural já começa a se beneficiar desse incentivo importante e tem algumas regras nesse sentido, né? Muito boa tarde, bem-vindo à Rádio Oeste.
3: Boa tarde, Gilmar. Boa tarde aos ouvintes da rádio. Agora pelo início do mês que vem, essas doses de sêmen vão estar disponível para na secretaria para fazer distribuição, né? Os produtores, para aqueles que têm o botijão que quiserem vir pegar na secretaria, ou então aqueles que não têm botijão, essas doses vão ser distribuídas através do inseminador credenciado pelo município para fazer as inseminações nas outras propriedades, né?
2: Todo produtor tem direito e que se trata do sêmen de raça leiteira.
3: Sim, todos os produtores têm direito a utilizar, a receber, fazer uso desse sêmen sexado, que foram licitadas doses de sêmen das raças holandesa e Jersey, para ser usado exclusivamente em novilhas. Por que em novilhas? Porque como esse sêmen sexado, no processamento dele, para que você consiga fazer a seleção dos espermatozoides para gerar um número maior de filhas por cada inseminação, durante esse processamento, o sêmen perde fertilidade. Então, ele não é recomendado usar em vacas, porque as vacas já têm uma fertilidade inferior às das novilhas. Embora seja um sêmen que tenha uma probabilidade de maior, digamos assim, de cada 10 doses de sêmen vão produzir em média 8 fêmeas, mas a fertilidade desse sêmen pelo processamento dele no laboratório, ela cai. Comparado com o sêmen convencional, se numa primeira inseminação de 100 novilhas com o sêmen convencional, a gente consegue em torno de 50% de preenhez, com o sêmen sexado, se a gente for inseminar 100 novilhas numa primeira inseminação, essas preenhezes caem para em torno de 30 preenhezes.
2: Você comentava a respeito de uma regra que cada produtor tem direito a uma dose para cada 10 fêmeas, é isso, André?
3: A lei prevê dessa forma, né? Produtores que têm menos de 10 fêmeas em idade de reprodução têm direito a uma dose de sêmen sexado. E acima disso, para cada 10 fêmeas, os produtores terão direito a uma dose. Então, aquele produtor que tiver 30 fêmeas, ele tem direito a 3 doses doada pelo município.
2: A partir do momento que o produtor rural recebe este material, você comentava também que é preciso ter alguns cuidados. Que cuidados são esses?
3: Cuidado para aqueles que pegam as doses na secretaria, que são os cuidados gerais. A questão de manter essas doses guardadas num botijão do nitrogênio. O nível mínimo aceito para conservação de sêmen é de 15 centímetros na altura do botijão em nitrogênio. Nesse caso, tem que se conservar, já como tem uma viabilidade menor esse sêmen, tem que ficar mais atento a isso, né? Procurar manter no mínimo pela metade o botijão com nitrogênio. A recomendação técnica é para usar em novilhas e novilhas que nunca foram inseminadas, que vão ser inseminadas pela primeira vez, por causa da fertilidade delas, que é melhor, a taxa de ovulação é melhor, e porque a qualidade desse sêmen em fertilidade é menor pelo processamento em laboratório, né? Que os produtores evitem de usar ele também em épocas quentes, de novembro em diante até março, onde se dão as maiores taxas de retorno, em função da temperatura ambiente.
2: Produtor que não está cadastrado, de que forma ele deve proceder e a que regras ele deve estar atento para poder se habilitar a receber receber esses benefícios?
3: O princípio de tudo é o cadastro dos animais na Secretaria da Agricultura, através do inventário dos animais. Não pode estar em dívida com o município. A partir deste ano, nós vamos atualizar os inventários sempre no mês de dezembro. Então, este mês de dezembro já, nós vamos fazer a atualização dos inventários, tanto para o programa de inseminação artificial, quanto para o programa de atendimento veterinário. E nós já vamos entregar cartões para uso no ano que vem.
2: Levando em conta a importância do programa de inseminação artificial e o quanto ele beneficia o produtor rural, qual a mensagem que fica para o munícipe e para quem nos ouve?
3: A mensagem é que eles venham em dezembro atualizar o mais rápido possível os inventários, para que a gente possa fazer essa troca de cartões dos dois programas de atendimento veterinário e de inseminação o mais rápido possível, para que fique melhor tanto para eles quanto para nós aqui na Secretaria poder controlar isso aí.
2: André, muito obrigado pelas informações, seja sempre muito bem-vindo à Rádio Oeste.
3: Tá bem, obrigado a todos.
2: Eu conversei com o médico veterinário da Secretaria Municipal de Agricultura do município de Santa Helena, André Jaureg, do jornalismo repórter Vilmar de Souza para o posto Cooper Fronteira Sul, abastecimento 24 horas.
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4: Muito bem, gente, rapidinho aqui pra gente fechar, então eu tenho participação da Erecilda, né, Erecilda? Diz aí o que que mandar.
5: Boa tarde, Jacó.
4: Tarde.
5: Melhor da música com o Roberto Carlos, Amor Sem Limite.
4: Opa.
5: É a Erecilda aqui de Porã. Agradeço, Jacó, se eu for atendida.
4: Claro.
5: Um abraço e fica com Deus.
4: Obrigado, pra ti também, tudo de bom. O Jorginho me pediu aí Atuais, Gosto Que Me Enrosco, né? Vou tocar também na sequência. E são as últimas do meu horário, né, gente? Vou fechando por aqui minha participação. 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Volto amanhã a partir da 1:30 da tarde. Na sequência, o Vilmar, né? Até as 19 horas. Valeu, um abraço, até amanhã.

0: Agora 16h32.
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4: Minuto do Legislativo de Descanso.
2: Entre os principais destaques estão os projetos aprovados pelo Legislativo que contemplam ações que permitam à administração municipal ampliar investimentos, garantir a continuidade dos serviços públicos e executar políticas voltadas às demandas da população. Na área das parcerias, a Câmara Municipal de Vereadores de Descanso autorizou o município a firmar convênios e repasses com entidades de reconhecida atuação na comunidade, contribuindo com isso para o fortalecimento de ações nas áreas da inclusão, educação, esporte, cultura e preservação das tradições.
4: Esse foi o informativo do Legislativo do município de Descanso.
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6: A Secretaria Municipal de Agricultura e Meio Ambiente informa que estão abertas as inscrições para a segunda edição do programa de castração e microchipagem em Descanso, que será realizada no dia 20 de outubro. 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Para informações ou esclarecimentos de dúvidas, entre em contato pelo número 4992-3919. 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
6: Pois é, Peperi, boa tarde pra você, tá na Oeste, tá na boa. emissora afiliada da rede Peperi pra você. Alegria da nossa gente, muito boa tarde aqui na 94, tá iniciando pra você. 94,5. Então tá iniciando pra você mais uma edição da segunda parte do West Show da Tarde e sabe o que? 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Pois é, então, a tarde da quarta-feira, dia 16 de setembro. E você na boa, tá na boa, tá na Oeste, aqui na 94, não esquece, você liga, participa, fala comigo. Boa tarde pra você.
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6: Pois é, 94,5, uma boa tarde pra você então, tempo bom, céu claro, temperatura na marca de 27 graus, a umidade relativa do ar 32%.

Pois é, claro que é sempre. Você não esquece também aí, participa por mensagem de voz no Zap Zap da 94. Aí é o 4999188-1715. Eu sou o Vilmar de Souza e te acompanho aí até o final da tarde com a tua música. E pra começar legal, a quarta-feira, Dia Internacional do Sofá. Aí é pra matar, né? Barbarella pra você. Sedução. Boa tarde, tá na boa. Tá na 94.

0: boa pra você. Bruno Marrone, por um minuto. Também teve Barbarella, pra matar a saudade aqui na Oeste, na 94, pra você na tarde da quarta-feira.
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0: Sedução no teu rádio. Boa tarde pra você. Por um minuto, Bruno Marrone, na programação. Do jeito que só eu sei. Boa tarde pra você.

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2: Pois é, boa tarde pra você da quarta-feira. Tá na boa, tá aqui na 94, curtindo por aqui a segunda parte do Show da Tarde. Nessa tarde bonita, né? De sol lindo, temperatura 27 graus. 4,5. E você aqui na companhia da 94, muito boa tarde pra você. 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Pois é, na companhia por aqui, deixa eu ver quem tá por aqui. O meu amigo Tony Carraro já tá pedindo música por aqui, né? Deixa eu ver uma coisa. Plano B. Daqui a pouquinho tá, eu já vou mais, já vou ler mais detalhes aqui pra você. Vamos, por enquanto, aqui, né, a trazer a companhia do Tony Carraro. Tony Santa Helena, boa tarde, Tony.
3: Boa tarde, Vilmar. Bota o Xiru Missioneiro aí, dá uma cantadinha pra gente.
2: Opa, Xiru Missioneiro.
3: Tocar uma música boa pra gente. Beleza, valeu.
2: Claro, daqui a pouquinho mais já vou programar pra você aqui, tá bom? Tony Carraro de Santa Helena. E também está aqui a minha amiga Hilda Klauk. Aí eu perguntei para a Hilda de qual cidade ela é. Ela respondeu assim: Vilmar, eu sou de Maravilha, novo bairro, né? Novo bairro, é isso? Tá certo. Obrigado, Hilda, pela companhia aí. Daqui a pouquinho mais eu rodo aí para você uma companhia bacana. E pelo que eu já estou vendo aqui nos bastidores, né? Tem aqui. Ela tá chegando aqui durante a programação da tarde um novo anunciante, né? 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Então não esquece, você liga, participa, aí tá em casa, no carro, tá trabalhando, tá curtindo por aqui a 94 e com certeza pedindo a tua música. Então não esquece, liga, participa, fala comigo que eu vou rodar por aqui a tua música. E também você não esquece aí que pode participar também pelo Zap Zap, é o 499-9188-1715. Agora sim eu vou adiantar para você. 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Daqui a pouquinho mais detalhes pra você. E você, não esquece, tá na boa, tá na 94! Pois é, quarta-feira então pra você, dia 16 de setembro, tá por aqui na Oeste FM, não esquece, você liga, participa, fala comigo, aí manda tua música, pede o teu recado que a gente vai rodar por aqui na 94.
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2: Pois é, 94,5, muita música boa pra você, o teu pedido musical e com certeza a tua participação pelo Zap Zap da 94.

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0: Então dá volume porque tem música boa aí do John Clayton pra você e a carinha de Santa. Vamos dançar? Boa tarde pra você. Tá na boa, tá na 94.

pra você no Oeste, mais um, então, o Jean Cleiton com Cleiton Borges pra você, Carinha de Santa na 94. Boa tarde pra você.

0: Agora 17 em ponto.
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0: Clarice Kassab. Pois é, Rádio Oeste FM, boa tarde pra você da quarta-feira, dia 16 de setembro. Tá na boa, tá por aqui na Oeste FM, não esquece, você liga, participa na 94 aí pelo 3634-1440, já atendo você, tá bom? E aí também você participa pelo zap zap da 94 aqui, é só mandar aí a tua mensagem pro 499-9188-1715. 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Tá certo? Então, deixa eu ver aqui, tá na companhia já aqui, sabe quem? A minha amiga aqui, a Marivone, né? A Marivone Kuhn. Oi, Marivone, boa tarde pra você, tudo bem? Tudo certinho na quarta-feira?
1: Boa tarde, Vilmar, tudo bem?
0: Tudo certo.
1: A Marivone, queria pedir uma música do Blue Star. Qualquer uma do Blue Star, pra mim curtir. Tô aí escutando o teu programa. Opa. Tá muito bonito.
0: Tá bem, obrigado, Marivone. Abraço pra você também. Na companhia, né? E também tá aí o meu amigo Valdir Wolfar, né? Tá aí na companhia. Acabou caindo a ligação aqui. Eu vou desligar. Você pode ligar de novo daqui a pouquinho, tá bom? Que eu atendo você. Desculpa que, na verdade, a gente tinha que ler aqui, mas fico esperando você retornar a ligação de novo, tá bom? Amigo Valdir Wolfar. Boa tarde, Valdir.
2: Valdir Wolf tá aqui, mas que tá com Teixeirinha, Tordinho Negro.
0: Tordilho Negro, tá na programação, já vai ficar aqui na ponta da agulha pra você. Também, deixa eu ver aqui, a Selma Guedes tá pedindo música. Oi, Selma, boa tarde.
3: Boa tarde, Vilmar, é a Selma.
0: Boa tarde.
3: Eu quero a música Lobisomem do Arvoredo.
0: Do Arvoredo.
3: Se for atendida, agradeço.
0: Tá certo. Um
3: abraço.
0: Um abraço, daqui a pouquinho mais então. E também tem o toque da Renata, que tá aqui na 94 pedindo música. Ô, Renata, boa tarde, seja bem-vinda, Renata.
4: E Vilmar, tudo certo? Me manda a música Sina com X pra minha família e pra vocês da rádio. Teu programa é nota minha. Grande abraço.
0: Tá certo, obrigado, Renata. Então, com certeza, aí a gente vai rodando pra você a tua música aqui pela 94. Aí o Gilberto e Gilmar assinam com X.

0: É, tá pedido da Marivone com pra você aqui. Blue Star. Deixa-me ser o seu amor. Também teve por aqui, passou por aqui o Gilberto e o Gilmar. Pedido da Renata Sinu com X. Boa tarde pra você. 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
0: Pois é, boa tarde pra você da quarta-feira, dia 16 de setembro. Tá na boa, tá na 94. Uma excelente tarde pra você, da temperatura de 27 graus.
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0: É 94,5 pra você, muito mais música. 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E agora sim, com mais informações, né? 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Pois é, então, uma excelente tarde pra você da quarta-feira, dia 16. E você aqui na boa, na 94, pedindo a tua música pelo 4936341440. 4,5. E não esquece, né? Você também liga, participa pelo Zap Zap da 94. É só mandar tua mensagem de voz aí pro 4999881715.
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0: Pois é, na companhia, deixa eu ver quem tá aqui. A Adriana pediu música pra Gabriela, pra Andressa, Vanessa, Regina, e pediu a música do PF no bailão, Dois Explosivos, né? E também, deixa eu ver quem mais que eu tô atendendo por aqui. Ah, sim, tô devendo a música pro meu amigo Tony Carraro, né? Até vou repetir a tua mensagem aqui, Tony. Qual é a música mesmo?
12: Boa tarde, Vilmar.
0: Boa tarde.
12: Bota o Chiru Missioneiro aí, dá uma cantadinha pra gente.
0: Ah, mas tá
12: tocar
0: saudade,
12: uma
0: né?
12: Música boa pra gente. Tá. Beleza, valeu.
0: Então tá aí o Chiru Missioneiro. Balançando as melenas. Boa tarde pra você.

0: tá pra você, música boa do PF no bailão e o grupo Bailaço pra você, dois explosivos e também teve por aqui o Chiru Missioneiro balançando as melenas na 94. Boa tarde pra você.
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0: Agora 17:30.
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0: A Administração Municipal de Descanso convida toda a população para participar de uma audiência pública que será realizada no dia 24 de setembro, quinta-feira, na Câmara Municipal de Vereadores. A partir das 9 horas será realizada a audiência para a demonstração e avaliação do cumprimento das metas fiscais referentes ao segundo quadrimestre de 2026 em atendimento à Lei de Responsabilidade Fiscal. Na sequência, Às 9h30 da manhã, será realizada a audiência pública de prestação de contas da saúde, com a apresentação dos relatórios de receitas, despesas e serviços prestados pelo Fundo Municipal de Saúde, referentes também ao segundo quadrimestre de 2026. A participação da comunidade é muito importante para fortalecer a transparência e também o acompanhamento da gestão pública. 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Boa tarde pra você. É, tá de boa? Tá na 94, então deixa eu lembrar você que o oferecimento também aí é de Campanhar, os serviços veterinários. 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E deixa eu ver aqui quem tá na companhia por aqui. Já chegou aqui a minha amiga Erecilda, né? Oi, Erecilda, boa tarde, seja bem-vinda, Erecilda.
17: Boa tarde, Vilmar.
0: Boa tarde.
17: Me roda uma música do Sandro e Lúcio. É Erecilda aqui de Porã. Agradeço, Vilmar, se for atendida. Claro. Um abraço. Continua com esse programa maravilhoso.
0: Obrigado, Erecilda. Tá aí na companhia sempre com a 94, né? E claro, com certeza que a pouquinho eu vou encontrar por aqui o Sandro e Lúcio para você, tá certo? Deixa eu ver quem mais tá por aqui pedindo música. Deixa eu ver uma coisa aqui. O Isaqueu, né? Isaqueu, deixa eu ver aqui se eu consigo rodar a tua mensagem. Deixa eu ver, então tá certo, agora dá pra rodar, deixa eu ver. Oi, Isaqueu, boa tarde.
20: Boa tarde, viu? Toca Saracura, se tu consegue aí. Nego e Elisa de Derrubadas, na escuta aí.
0: Opa, Derrubadas, tá certo que a pouquinho mais eu já vou providenciar aí, né? Então, pessoal de Derrubadas também na companhia da 94, uma excelente tarde pra você, tá na companhia da 94, não esquece, você liga, participa aí pelo 3634-1440, também manda tua mensagem de voz pelo Zap Zap da 94, né? Então, assim, vamos rodar a música direto, que quem pediu aqui o Teixeirinha foi o Ambrósio, foi isso? Então tá, vamos pagando música por aqui, o Teixeirinha pra você na programação da 94. Tordilho Negro, muito boa tarde pra você, o Teixeirinha pra matar a saudade, aqui pela Valdir Volfar.

0: E banda pra você. 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
0: Pois é, para você também, aí a programação da tarde também é informação para você, né? E nós vamos aí acionando o Departamento de Jornalismo da Rádio Oeste em decorrência aí de uma nota de repúdio que o município de Porã do Oeste emitiu nesta tarde ao Luarley Silveira. Boa tarde.
3: Olá, Vilmar, muito boa tarde. Boa tarde aos nossos ouvintes. Pois é, a Prefeitura Municipal de Iporã do Oeste emitiu na tarde de hoje um repúdio aos atos de vandalismo registrados nos últimos dias na Praça Reinaldo Russo após a Kerb Fest 2026. Segundo a administração municipal, Vilmar, mesas e cadeiras foram quebradas no espaço público, provocando danos ao patrimônio municipal. Na nota, a Prefeitura afirma que os espaços públicos pertencem a toda a comunidade e reforça a necessidade de preservação e cuidado com esses locais. Provavelmente agora serão analisadas aí as câmeras de monitoramento da região para poder aí verificar quem foram, né? E também fazer um levantamento aí dos prejuízos e ver quem foi que causou esses prejuízos para depois tomar as medidas cabíveis, viu, Vilmar? Mas a gente também repudia, a Rádio Oeste FM também repudia esse tipo de dano, né, causado aí nos órgãos públicos. Lembrando que a gente também está trazendo essa informação aqui e a gente também está de olho, tá certo?
0: Informou o um espaço preparado, né, Arley, para receber as famílias, crianças, enfim, e ter uma atitude dessas, né, com cadeiras, mesas quebradas, enfim. É uma lástima, de fato, né?
3: E estava tão bonito, uma festa tão bonita como foi o Kerb Fest 2026, com muita gente, um grande público, pessoas que vieram de outras cidades, inclusive, para acompanhar não só o desfile, como também as festividades que ocorreram, tanto na praça, no pavilhão católico e também na rua coberta. E com certeza isso foi apenas algo muito pequeno diante da grande festa que foi a Kerb Fest 2026.
0: Perfeito, Arley, obrigado. Departamento de Jornalismo.

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13: 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Ok, então, você, boa tarde da quarta-feira, dia 16 de setembro, você aqui na companhia da Rádio FM, no Oeste FM, não esquece não, você liga, participa, fala aí comigo no 3634-1440 e também manda a tua mensagem de voz pro 4999-188-1715. Tá certo? 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

0: 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Tá certo? Aqui na companhia, deixa eu ver, confirmei aqui, Ambrósio Weber, a música, né? É do Lourenço Lorival, mas o nome da música que eu tenho aqui é o IP e o Prisioneiro, tá certo? Deixa eu ver quem mais tá por aqui, a companhia da Atacelma Guedes, vou rodar a música, já rodei, né? Aliás, a música é da Erecilda que vem agora, né? Pediu aí Sandro Lúcio, né? E a gente vai rodar pra você, Erecilda, o Ritmo da Chuva, né? Com Sandro Lúcio aqui pela 94. E aí, você, boa tarde, tudo de bom. E não esquece, liga, participa, fala comigo. Pois é, uma ótima tarde para você, então, da quarta-feira, dia 16 de setembro. A tarde da quarta-feira de tempo bom, céu claro, temperatura 26 graus. 94,5. A umidade relativa do ar de 30%. Você aqui na companhia da 94, liga então. Não esquece, participa também por Zap Zap. Manda aí a tua mensagem de texto ou de voz aqui pela 94.
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0: É, porque aqui é assim, se você tá na boa, você tá no Oeste, óbvio.
1: Tá na boa, tá na Oeste.
0: Então aí, pedido do ouvinte, dá volume. Na voz de Sandro Lúcio, pra matar saudade, o ritmo da chuva. Boa tarde pra você.

0: Pra você, o IP e o Prisioneiro de Lourenço Lorival. E também o Sandro Lúcio, Ritmo da Chuva pra Matar Saudade. Aqui pedido do ouvinte pra você. Dezoito horas.
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0: do vosso ventre, Jesus.
1: Santa Maria, Mãe de Deus, rogai por nós, pecadores, agora e na hora de nossa morte. Amém.
2: Eis a serva do Senhor.
1: Faça

0: Rogai por nós, Santa Mãe de Deus,
1: para que sejamos dignos das promessas de Cristo.
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3: Irmãos e irmãs, na memória do Santo Cornélio e Cipriano, a palavra de Deus nos lembra de que a fé, a esperança e, sobretudo, a caridade orientam toda a nossa vida. Dispostos a deixar que o amor de Deus guie nossos gestos e escolhas. Meditando na palavra de Deus, na primeira leitura, Paulo nos apresenta um dos hinos mais belos da Sagrada Escritura. Paulo faz um convite aos coríntios, um convite que permanece atual: aspirar aos dons mais altos. Ele mesmo indica quais são ao apresentar um caminho que supera todos os outros. São as virtudes que sustentam a vida cristã, a fé, a esperança e a caridade. O Evangelho traz uma imagem simples e profunda. Jesus compara os homens de sua geração a crianças indiferentes que não respondem nem ao convite da alegria, nem ao chamado do lamento. Nada as move. Diante disso, de que maneira temos respondido hoje aos inúmeros convites de Deus em nossa vida? Temos aspirado aos dons mais altos, permitindo que amor seja o critério de nossas escolhas e atitudes? Rezemos para que, iluminados pela fé, pela perseverança e pela caridade, busquem sempre os dons mais altos, viva o Evangelho com amor verdadeiro, e que as famílias e comunidades que acolham a palavra de Deus com o coração aberto e tornam sinais vivos de caridade que supera todo julgamento, e por todos aqueles que sofrem, para que Deus ilumine as famílias, os pais, as mães e também as crianças, para que eles sempre buscam conhecer melhor Jesus. Amém.
4: Oremos. Senhor Jesus, nós proclamamos que Tu és o Senhor da nossa família. Entregamos-te todas as dificuldades que estamos vivendo e que porventura virão. Pedimos-te que todas as muralhas que nos impedem de viver a plenitude do teu amor e a edificação do nosso lar sejam derrubadas pelo teu santo nome e teu sangue derramado na cruz. Liberta, Senhor, tudo aquilo que não nos edifica, para que possamos, pela intercessão da Santa Virgem, proclamar: eu e minha casa serviremos ao Senhor. O Senhor esteja convosco.
5: Ele está no meio de nós.
4: Por intercessão da Santa Virgem Maria, Mãe das Vocações, abençoe-vos o Deus Todo-Poderoso, Ele que é Pai, Filho e Espírito Santo.
5: Amém.
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20: Pois é, e aí você, muito boa tarde da quarta-feira para você, dia 16 de setembro, tempo bom, céu claro, temperatura na marca de 24 graus, umidade relativa do ar de 33%, e você aqui na 94, muito boa tarde para você.
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20: Pois é, gostosa de ouvir, deliciosa, porque você faz a programação, né? E aí você participa, né, pelo 49-3634-1440 e também manda a tua mensagem de voz ou de texto pelo 49-99188-1715, tá certo? 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Tá certo? 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Pois é, então tá fechado e aí não esquece, você liga, participa então, fala comigo aí no 3634-1440, manda a tua música, pede a tua música e oferece pra quem você mais gosta aqui na programação da 94.
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20: É, tá em casa, no carro, tá trabalhando, tá aí na viagem, na boleia, tá no trecho, tá acompanhando a 94, obrigado pela coluna, você não esquece, então seja sempre bem-vindo você aqui.

0: Mas é claro que é sempre muito melhor na companhia que o meu amigo Paulo Bavaresco está no bairro Bela União, em Belmonte. Alô, Paulo.
1: Boa tarde, locutor. Quarta-feira Buenas. Abençoada. É. Só agradecer a Deus.
0: Quarta-feira.
1: Manda aquela música aí. Uma boa tarde, trabalho, até amanhã.
0: Tá certo, obrigado, Paulo Bavaresco. Também tá aqui na companhia minha amiga Dani, né? A Daniele Kemper tá lá em São João do Oeste. É, toca pra mim, Vilmar, Gralha Azul. Estamos aqui tomando um chimarrão. Eu, a vovó Rosane, e eu aqui curtindo a minha pequena Luísa. E a Luísa, que eu sei que dança aí com a vovó Rosane, né? Tá certo, Dani, daqui a pouquinho mais eu rodo pra você. Então, deixa eu ver, só confirmando aqui, Gralha Azul, claro, vai pintar por aqui com certeza. Mas antes tem o Rogério Magrão e banda.
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0: É, e o chá de amor, boa tarde pra você.

0: A você na 94, Rogério Magrão e banda me hipnotizou. Ó, como é que eu tô? O chá de amor da 94 pra você, tá na boa, tá aqui na 94, tá na Oeste, curtindo por aqui a segunda parte do Oeste Show da Tarde pra você. 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
0: Ok, então, boa tarde pra você. É final de tarde pra você, né? Tá aqui na boa, tá na Oeste. Então, deixa eu lembrar você que é a segunda parte do Show da Tarde, pra você ter força também a partir de hoje, né? 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Pois é, então, para a companhia aqui da 94, então não esquece, né? Você liga, participa 3634-1440, pede a tua música, manda o teu recado por aqui na 94 e a gente roda pra você.
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0: Pois é, 94,5, tá em casa, no carro, tá trabalhando, tá na boa aí, tá na boleia, tá na estrada, enfim, tá no trecho. Obrigado pela carona aqui na 94, tem a tua música, tem o teu recado especial por aqui. Deliciosa de ouvir, né? É, pois é, porque essa aqui é a sua sintonia no 94.
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0: Pois é, então, deixa eu ver aqui, tá chegando o recado do Carlos Henrique. Carlos, não te garanto que eu vá rodar tua música, mas eu prometo que se não der pra rodar, eu pago amanhã, tá
15: boa
0: bom?
15: Boa noite. Boa tarde. E daí, tudo certo?
0: Tudo certo, Carlos.
15: Tá, e tu manda, banda Concórdia. Marcha, trombone, pode ser?
0: Tá, se caso eu não conseguir rodar, nem que seja um pedacinho, eu rodo pra você, tá bom? Que esse horário é bem apertado mesmo. Olha, deixa eu ver aqui então, roda outra música pra mim, anuncia ela então, não sei qual é. A Selma Guedes, então, já que, né, não tem a música dela, ela pediu aí pra que eu rodasse outra, então daqui a pouquinho mais eu rodo. E a Dani, lá de São João do Oeste, tá aí. Pediu pra ouvir, vai ouvir. O Gralha Azul e o nosso encontro na 94. E é pra sabe quem? Pra Rosane e também pra Luísa, que estão aí curtindo a 94. Boa tarde pra você.

Gralha Azul, pedido da Dani pra você e a vovó Rosane também, a Luísa dançando aí na beira do rádio, né? Boa tarde pra você, tá na boa, tá na 94, tá aqui na West FM pedindo aí a tua pedida musical na 94.

0: Agora 18h29.
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17: Pois é, feita para você, a alegria da nossa gente. Essa é a 94,5 para você no teu FM. E você liga e participa, dá volume no teu rádio. Boa tarde para você.
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17: Pois é, 94,5. Não esquece, não, você. Tá aqui na 94. Aí a gente teve por aqui na força de Rohr Máquinas, também da Óptica Lecast, da Xereda Pinturas, também da Campanhar os Serviços Veterinários. E hoje chegando aí, brindando, né? 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Pois é, então fechou, né? A gente fecha por aqui, né? Daqui a pouquinho mais tem pra você, não esquece aí o programa Milagre em Sua Vida, depois logo mais aí a partir das 7 da noite tem a Voz do Brasil e você logo mais a partir das 8 da noite sintoniza o Fernando Kaiser. 94,5. Aí você liga, participa, fala com ele, liga pra ele que ele vai rodar a tua música aqui na programação do West Show da Noite pra você. É só ligar, participar, não esquece, tá aí na boa. É deliciosa de ouvir, então você tá na boa, tá na West, tá na 94.
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17: É, e pra fechar legal a noite da quarta-feira, então deixo pra você mais uma do Zezé de Camargo, Luciano Miro, Osmar, pra você, como se fosse uma prece. Abraço, boa noite, até amanhã, até as 4:30 da tarde. Fica aí na boa, fica na 94, curtindo por aqui a 94 e o Zezé Mirosmar.

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18: E por aqui começamos mais uma edição do nosso programa espiritual O Milagre em Sua Vida, sempre na apresentação desse que vos fala, Marcelo Baiano. E começando nossa programação de hoje, agradecemos sempre a Deus Pai Todo-Poderoso pela oportunidade de estarmos mais uma vez adentrando a casa de cada um dos nossos ouvintes. Agradecemos também a você mãe, a você pai, a você tio, a você amigo ouvinte que está aí no sítio, nas chacras, na fazenda, a você que está no campo, na cidade, a você que está na indústria, no comércio, o meu muito obrigado pelo carinho da sua audiência. Você está ouvindo o programa espiritual O Milagre em Sua Vida, na apresentação desse que vos fala, Marcelo Baiano. E por falar no programa espiritual O Milagre em Sua Vida, que tem como patrocínio todo especial o Santuário da Fé. 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travando seus caminhos, o porquê que a sua vida anda estagnada, o seu relacionamento anda frio, você que está aí preocupado em saber o que pode ser feito, acabar com o vício da bebida dentro da sua casa e poder trazer a paz, a harmonia e a alegria de volta aos lares. Então, se você está passando por esse tipo de problema, você quer achar uma solução, você quer colocar um basta em tudo isso que você está passando, que você está vivendo, você quer progredir, você quer sair desse atoleiro que hoje você se encontra, não perca tempo, não deixa para fazer amanhã o que você pode fazer hoje e procura hoje mesmo o Santuário da Fé aí da sua cidade. 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Mas, amados ouvintes, você também pode estar participando da nossa programação. Você pode estar enviando a sua carta aqui para a recepção desta emissora, quanto até mesmo mandar no endereço do Santuário da Fé, ou até mesmo mandar aqui no WhatsApp. Eu, Marcelo Baiano, estarei lendo e contando a sua bênção, a sua vitória. E você que escreveu para o nosso programa, já esteve aqui no Santuário da Fé e hoje agradece a espiritualidade, de alguma forma, por poder ter devolvido a vida, a paz, a alegria, fique atento que pode ser a sua carta secundária agora no programa espiritual Um Milagre em Sua Vida. Vamos à carta do ouvinte.
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E a carta de hoje vem da cidade de São Miguel do Oeste. E quem nos escreve é a senhora Maria Helena, e sua carta começa assim: Saudações, Marcelo Baiano e irmã Lucy, e toda a equipe do programa Um Milagre em Sua Vida. Meu nome é Maria Helena, sou da cidade de São Miguel do Oeste, e hoje escrevo essa carta com o coração transbordando de gratidão. Há muito tempo eu sonhava com esse momento de poder contar o meu testemunho e agradecer por tudo o que aconteceu na minha vida. Sou ouvinte do programa desde os primeiros dias. Lembro-me perfeitamente da primeira vez que liguei o rádio e ouvi a voz do Marcelo Baiano. Naquele instante, senti algo muito forte dentro de mim, uma paz que eu não conseguia explicar. Parecia que

Certo. Eu tinha uma pequena loja de roupas, mas de um dia para outro as vendas desapareceram. As contas só aumentavam, clientes sumiam sem explicação. E além disso, dentro da minha casa começaram discussões constantes, um desânimo muito grande e uma sensação pesada que parecia estar presente o tempo todo. Eu acordava cansada, tinha pesadelos frequentes e sentia como se existisse uma força invisível impedindo minha felicidade. Procurei ajuda em muitos lugares, mas ninguém conseguia explicar o que estava acontecendo comigo. Foi então que tomei coragem e marquei uma consulta espiritual online com o Senhor Marcelo Baiano. Durante a consulta, o Senhor falou coisas da minha vida que ninguém sabia. Identificou que havia uma carga espiritual muito negativa ao meu redor, provocada por inveja, olho grande e energias ruins acumuladas ao longo dos anos. Naquele momento, tive a certeza que Deus havia colocado aquela oportunidade no meu caminho. Segui todas as orientações com muita fé e participei da limpeza energética online. Enquanto o trabalho espiritual era realizado, senti um alívio enorme. Era como se um peso que carreguei por muitos anos estivesse sendo retirado dos meus ombros. Chorei muito naquele dia, mas eram lágrimas de esperança. Os resultados começaram a aparecer rapidamente. Minha casa voltou a ter paz. As discussões terminaram. Passei a dormir tranquilamente. Os pesadelos desapareceram. E aquela sensação de medo simplesmente sumiu. Na minha loja, os clientes voltaram a aparecer. Pessoas que faziam muito tempo que eu não via começaram a entrar novamente, indicando meu trabalho para outras pessoas. As vendas melhoraram de uma forma que eu jamais imaginava. Hoje, posso dizer que sinto completamente livre daquelas energias negativas que tanto atormentavam minha vida. Minha disposição voltou, minha alegria também. Minha família percebeu a diferença e todos comentam como eu estou mais leve, mais feliz e cheia de esperança. Marcelo Baiano e Irmã Lucy, vocês foram instrumentos de Deus na minha caminhada. Sei que toda honra e toda glória pertencem ao Senhor, mas também sei reconhecer quando Deus usa pessoas para levar luz, oração e libertação até quem mais precisa. Se hoje alguém estiver ouvindo minha história e estiver passando pelo mesmo sofrimento que eu passei, quero deixar uma mensagem. Não desista. Continue acreditando. Faça sua oração. Participe do programa com fé e permita que Deus realize a obra na sua vida, porque milagres continuam acontecendo. Eu sou prova viva disso. Que Deus continue protegendo o Senhor Marcelo Baiano, a Irmã Lucy e toda a equipe maravilhosa, para que muitas outras famílias possam viver o mesmo milagre que eu vivi. Recebam meu abraço cheio de carinho e minha eterna gratidão. Com muito amor e muita fé, Maria Helena, de São Miguel do Oeste, Estado de Santa Catarina.

essa foi a carta do ouvinte de hoje. Então, meu amado ouvinte, você que está aí ligado e conectado na nossa programação, você que acabou de ouvir esse testemunho e agora está se perguntando o que pode ser feito para que a sua vida também comece a andar, para que as coisas comecem a melhorar, a sua vida saia desse atoleiro, venha falar com esse que vos fala, Marcelo Baiano, e vamos juntos encontrar a solução para qualquer tipo de problema da ordem espiritual que está afligindo a sua vida, a sua casa, o seu coração ou tudo aquilo que você tenta colocar a mão. Você quer falar com esse que vos fala? 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

0: 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E esse é o endereço certo para você que necessita de uma ajuda espiritual. Meus amados ouvintes, chegamos ao fim de mais uma edição do nosso programa Espiritual Milagre em Sua Vida. A você que esteve conosco, ligado e conectado, o meu muito obrigado pelo carinho da sua audiência. E agora, segure firme seu copo com água, baixe sua cabeça, feche seus olhos e eleve seu pensamento a Deus, porque agora vamos falar com Deus Pai Todo-Poderoso.
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0: Senhor Deus Todo-Poderoso, Criador do céu e da terra, neste momento de oração, eu apresento este copo com água diante da Tua presença. Peço que o Senhor coloque neste líquido o Teu poder de cura e libertação, que cada molécula dessa água seja transformada em força da fé, que ela não seja apenas água comum, mas água consagrada ao Senhor. Pai querido, visita agora o coração de cada ouvinte que está nessa oração comigo. Toque nas dores físicas, nas enfermidades e no sofrimento. Tira a angústia, a tristeza, o peso da alma cansada. Senhor, que esta água se torne bênção na vida de quem dela beber. Que ao tomá-la, receba paz em sua mente e cura no seu corpo. Que receba força para seguir firme diante das lutas da vida. Consagra, Senhor, esta água com o Teu poder de restauração. Assim como Jesus transformou a água em vinho, transforme esta água em remédio para cada necessidade espiritual. Senhor, derrame sobre nós o bálsamo da Tua misericórdia. Abençoe os lares, as famílias, o casamento, o trabalho. Que ao beber desta água, todo o mal seja retirado. Que enfermidade desapareça pelo poder da fé. Que o pensamento de derrota seja substituído por esperança. Que o coração abatido se levante com confiança em Ti. E que a vitória tão esperada se manifeste em cada vida. Senhor, eu entrego este ato de fé em Tuas mãos poderosas e declaro que este copo com água está abençoado em nome de Jesus e que cada ouvinte receba agora o milagre que tanto espera. Assim seja, em nome do Pai, em nome do Filho e do Espírito Santo. Amém. Agora, meus amados ouvintes, você pode estar bebendo desta água, você pode estar lavando seu ferimento, dando a quem necessita, lavando seu curral, seu animal, a sua casa. Faça dela um remédio espiritual líquido, porque com fé tudo vence na vida. Fiquem todos com Deus, que com Ele eu me vou, prometendo voltar amanhã, nesse mesmo horário, por essa mesma emissora, se Deus assim nos permitir. Tchau, beijos no coração.
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0: 7:41.
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Olá, boa noite. 8 horas agora com mais 5 minutos. Estamos iniciando aqui o nosso Oeste Show da Noite. Quarta-feira, 16 de setembro. Tempo bom, né? 14 graus a temperatura. E o nosso espaço chegando. Hoje, excepcionalmente, está comigo de novo, né? Então, vamos levar para você até as 23 horas uma seleção de sucessos, de boa música, de alegria. O ouvinte interagindo, participando. Aliás, eu tô vendo aqui a minha listinha no WhatsApp que já tem bastante recado aí, né? Então, 3634-1440 para você falar comigo. 99188-1715 para deixar o teu recado no nosso WhatsApp, tá? E para quem gosta do futebol, eu só quero informar que nós temos em andamento partida atrasada aí da 21ª rodada entre Botafogo e Grêmio, né? O jogo é lá no Rio de Janeiro. Agora mesmo, quando tava iniciando aqui a abertura do programa, né? O Botafogo abriu o placar, né? 1-0 em cima do Grêmio, 34 minutos aí de primeiro tempo. E no decorrer a gente vai informando, tem jogos acontecendo também pela Sul-Americana, Libertadores, né? Vamos estar informando sim. Bom, vamos pro ouvinte então, vamos lá. O Hilário Buezin, né? O Hilário Buezin diz aqui, ó, lá na linha Rica, ouvindo a gente Itapiranga pedindo Tônico e Tinoco. Vou tocar pra ele agora então, tá? É, o Eloy de São Miguel, né? Diz assim, ó, roda Mein Hut Hatrayeken com Flamboyant. Boa pedida, Eloy. Um abraço, tudo de bom aí. Eu tenho a Márcia Lima, toca o Lam Zam Zam, né? Com banda 0800. Márcia, vamos tocar assim pra ti em seguida, tá? Um abração. A Selma Guedes pediu duas. Selma, eu vou fazer assim, eu vou tocar uma, tá? E no decorrer mais tarde aí, se dá, a gente toca outra também, porque eu tenho já gente na fila esperando aqui, né? Então fica difícil tocar mais de uma, tá? Mas vamos daqui a pouquinho trazer. E depois eu registro mais recados, tá? Depois a gente vai registrar mais. Vamos começar assim então com Tônico e Tinoco, depois Flamboyant, 8 horas com 7 minutos, 14 graus, tempo bom. Uma boa noite de quarta-feira pra você.

0: 0800 e o telão zam zam, né? Pra quem pediu aí, então, teve também Flamboyant, My Hood Hot Rayek, teve Tony Kitchenoco, Rio Grande, as que iniciaram a noite. E o Grêmio empatou, tá? Só pra informar rapidinho, antes de ir pro intervalo, né? É, aos 40 minutos, acho mais ou menos isso, né? O Grêmio empatou, então, está agora em 1-1, né? O Giovanni Cabral empatou aí para o Grêmio. Jogo, como eu disse anteriormente, já no início, né? Válido aí pela 21ª rodada, jogo atrasado entre Botafogo e Grêmio lá no Rio de Janeiro. O Grêmio que está sendo comandado aí temporariamente, né? Por Luiz Felipe Scolari, né? Intervalo e daqui a pouco já tem mais música. Vamos conferir a hora, né? 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
2: Muito bem, então estamos de volta, né? Agora são 8 horas e mais 20 minutos, 8h21. Eu vou trazendo nessa sequência aqui a Selma, né? Que me pediu, vai rodar então o César Brassini Banda Enigma, né? Pedida dela. É, quem mais aqui, né? Meu amigo Darcy diz assim: roda Futuristas, o que tem a rosa? Roda, vamos tocar na sequência. Manda uma dos Montanari pro amigo Léo Beal. Ele tá triste porque o São Paulo caiu fora da Sul-Americana. Verdade, né? São Paulo não se deu bem, infelizmente, né? Porque no jogo de ida, deixa eu buscar aqui rapidinho a tabela, perdeu pelo placar de 1-0 fora de casa e em casa só conseguiu empate 1-1, né? Então tá fora, né? Já o Vasco ontem, né? Depois de empatar fora de casa em 0-0, fez 2-0 no Santa Fé. Temos em andamento aí o Atlético Mineiro e Santos, né? O Santos tinha ganhado 2-0, agora o Atlético Mineiro tá ganhando de 3-1, dá empate, então, né, vamos ver como é que vai ficar aí a decisão. E o que mais aí? Também nós vamos ter jogos pela Libertadores, né? Deixa eu buscar aqui rapidinho, Corinthians hoje, né? O Corinthians empatou fora de casa com o Estudiantes em 1-1 e daqui a pouquinho, às 21h30, joga em casa para buscar a classificação. O Flamengo, fora de casa, fez 2-0 no Independiente del Valle. Joga amanhã às 21h30 em casa. Pode também buscar a classificação. O Fluminense se classificou ontem, né? Fez 2-0 em casa e ontem, fora de casa, perdeu pelo placar de 2-1, se classificando assim. Palmeiras, em casa, fez 1-0. Tá jogando nesse momento, empatando em 1-1. Também vai se classificando aí para a próxima fase da Libertadores. Brasileiros aí se dando bem, né? Na Libertadores. Eu tenho mais recadinhos aqui, tem um ouvinte que disse o que aqui pra mim, ela tava procurando aqui, ó, se alguém tivesse uma motoca infantil, não importa a cor, tá, e que pudesse doar, tá, entra em contato com ela no 9-2003-2408, é pra ajudar uma família aí que tem uma criança querendo muito uma motoca, né, então a motoca infantil, se alguém tiver pra doar, não importa a cor, entra em contato nesse número aí, tá? 9-2003-2408. Depois eu vou trazendo mais aqui, tá? Dei mais recadinhos aqui já aguardando pra ser atendido. Daqui a pouco a gente toca, atende os outros recados, porque agora a gente toca pedidas, né? César Brassini, Banderinha, depois tem Futuristas. 8h23.

0: Futuristas da Oeste, né? O que tem a rosa? Confira a hora. 8h31.
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0: É, vamos lá, né, gente? Estamos de volta a intervalo de jogo entre Botafogo e Grêmio, né? 1-1 aí, estão empatando. Nós vamos seguindo com mais músicas. Depois a gente informa também mais resultados aí de Sul-Americana, de Libertadores. Mas agora eu tenho que atender aqui mais participações. Eu tenho recado do meu amigo Ivo Formentini, né? Ele pediu pra tocar pra ele uma do Gralha Azul. Vamos trazer agora. Tem Montanari na sequência já também pra quem me pediu, né? Vamos rodar também. Alô, pessoal de Macuco, São João do Oeste, né? Diz aqui, ó, roda uma música que é pra nós aqui, é Valdecir, Marilei, Alan e Thaís Tomé, estamos no chimarrão. Ô, hora boa! Coisa boa, abração pra vocês aí, tá? Bom chimarrão, bom mate. Vamos tocar as próximas todas aí pra vocês aí. Tem bastante coisa boa na sequência, né? É, boa noite, locutor. É, Claudir de Romelândia. Estou na escuta dessa linda programação e roda aí os atuais. Eu voltei. Valeu, Claudir. Vamos tocar assim. É linda, né? Vamos recordar daqui a pouquinho. A Célia diz assim, ó. Toca pra gente a nova do Sétimo Sentido com participação aí do Brilha, né? O Alessandro Turra, Brilha Som. A música é aposta, né? Vamos tocar já já também. Então, um abraço. Obrigado pela companhia. Quem mais aqui? Fátima Golim, lá de Cruzinhas, pedindo um alôzão pra Mana, a Jacinta, que veio lá de Nova Mutum, no Mato Grosso, tá passeando por aí, né? Abração pra ela, né? E Casa da Vovó, vamos procurar ele daqui a pouco, a gente vai tocar também, tá? Eu tenho recado ainda aqui do Valdir Wolfart, mandando um recadinho também, pedindo sucesso. Boa noite, Valdir.
10: Wolfart, Verão Melândia, escutar os atuais, a Balsa do Amor.
0: Essa eu toco mais tarde então, tá bom? Eu já tinha uma na frente pedida, né? Boa noite, estou na escuta aqui em Chapecó, roda umas gaúchas aí. Sexta-feira começa a semana Farroupilha no Parque Farroupilha com uma vasta programação. Aqui começou segunda, né? Inclusive já teve aí, né? Um início aí com o acampamento, né? Pessoal churrasqueando, coisa boa. E daqui a pouco vai sair sim, porque eu tenho o Ademar lá de Frederico me pedindo, né? Lá em Frederico Westphalen. Pedindo uma gaúcha, então daqui a pouco a gente vai trazer. Nas pedidas, Gralha Azul e depois Montanari.

0: quem pediu, animando a noite, então, Montanari, né? O verão sempre vai voltar. E nesse exato momento, o Botafogo volta a ficar à frente no placar, né? Botafogo 2-1 em cima do Grêmio com... estamos aqui uns 15 minutos aí de segundo tempo, né? Intervalo, já tem mais boa música na Oeste. Vamos para a hora certa? 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
1: Muito bem, 12 para as 9. Bem rápido, uma pincelada aí no futebol, né? 11 minutos agora, então, de segundo tempo, né? Botafogo e Grêmio. O Botafogo vai vencendo pelo placar de 2-1, vai deixando o Grêmio lá embaixo na tabela, né? Jogo atrasado aí do Brasileirão, lá da 21ª rodada. E esse jogo eu comentei antes, né? Que quem tá comandando o Grêmio aí à beira do gramado é o Felipão, né? O Luiz Felipe Scolari, mas o Renato Portaluppi tá lá, né? Tá assistindo, vendo tudo de perto aí, né? O que mais? Bem rapidinho aqui pra falar do futebol. Olha só o Santos, né? O Santos voltou a marcar e agora nós temos aí 3-2 para o Santos, né? Jogo válido pela Sul-Americana. O Santos no jogo de ida fez 2 e agora então vai no agregado somando 4-3 contra o Atlético Mineiro, né? Então já não dá mais pênaltis, né? Então o Santos estaria se classificando aí no jogo da volta para as quartas de final da Sul-Americana. O Palmeiras também, né? O Palmeiras que ganhou já o jogo de ida em casa no Allianz Parque pelo placar de 1-0 contra a LDU. Agora fora de casa está fazendo 2-1, se classificando para as quartas de final da Libertadores. Música chegando, deixa eu ver, vamos mais recadinhos aqui, ó. Vou atendendo os recados, tá? E conforme o tempo possibilita, a gente vai tocando as músicas também. O Almiro me diz assim, ó, boa noite, manda uma música dos Guri para homenagear Hugo Nelcam, não é isso? Que manda de Hélio Vacen.

Casa da Vovó, pra quem pediu, então, aí rodou com eles, né? O original aí do Lourenço Dorival. Antes passou por aqui, Sétimo Sentido, a música nova, lançamento é a Aposta, participação da banda Brilha Som. Hora certa, pontualmente 9 horas.